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9:03, 9:13, a 104 é a FM Cerro Branco. Vamos lá, vamos trazendo aqui, essa aqui é bonita pra Dona Arenita Beer, né? Pra Ivânia e pro Leandro, também aqui, pra quem mais? Pro Tonho e pra Tonha, pode dançar também, né? A Vera e o Carlos podem dançar essa também, né? O Hernani Petterman aí, que gosta... O Valério Casper, que gosta de uma valsinha. E a Zenira da Rosa, eu também às vezes vejo ela dançando uma valsinha aí, ó. E essa nós vamos mandar especial aqui. Eu vou mandar lá pra Dona Marlise Vendler e seu Eloy, ó.

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sábado, ali na Casa de Festas Geuser, na Vila Botucaraí, tem o bailinho do tio velho, tá? Nesse sábado, a partir das 8h30 da noite, com o Josiel Carvalho, tá? O pessoal tá convidado. E a partir das 9h da noite, no Zinho, né? Tem Musical Explosão do Sul, o pessoal também tá convidado. No domingo, no Sandro Schmidt, tá? Domingo, no Sandro Schmidt, nós temos aí o... Rota do Tempo, né? Rota do Tempo no domingo no Sandro Schmidt a partir das 19 horas. E agora pra Terezinha e pro Neri, pra turma toda aí pedindo Geração 3.

0: Oh, maravilha, mais uma vez então agradecer de coração.
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1: Nove horas 29 minutos, vamos lá, vamos trazendo mais uma aqui, Poderli Machado e Pranida.

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3: 9 horas e 35 minutos, vamos escutar aqui, né? A Ironda. Fala, Ironda.
4: Boa noite, Furão. Ô, Furão, manda uma música pra nós, tá? Manda o Cruzeiro do Sul pra nós escutar, tá bom?
3: Tá bom, então vamos botar um Cruzeiro do Sul aqui, né? Vamos botar um Cruzeiro do Sul pro pessoal escutar aqui, né? Já vamos mandar especialmente também aí, né? Pro Dyson e pra Eliane, né? Dyson e a Eliane também estão ligados com a gente, né? E gostam por demais do Cruzeiro do Sul. Quem mais aqui? Vamos olhar aqui, né, Furão? Vamos olhar aqui, tem mais comentários, mais pedido musical. Silvina, o Nelson da Silva, o Fumaça, daqui a pouquinho toca o Poporri do Flávio Dalcin. Almerinda Lopes, um abraço, tá chegando aí Cruzeiro do Sul, um Poporri dos Atuais.

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0: Agora, 9:49, 9:49, seguimos em frente. O Fumaça tá ligado com a gente, ele quer um popurri que tem o Flávio Dalcin. Eu vou tocar esse popurri do Terceira Dimensão que tem o Flávio Dalcin junto também, ó.

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0: 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Vamos lá! O meu amigo, seu Iraí Reban, ele pediu, o destino nos separou, só que essa não tem com o Daniel, ela é original da Carmen Silva aí, ó.

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2: Agora, 10 horas e 8 minutos, a Yara lá em Novo Cabrais pediu Christian Ralph.

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10h15, 10h15, seguimos em frente. Tem uns quantos pedidos aqui ainda, né? Vamos lá! Vamos agora atender o Darcia Cirlei, né? O Darcia Cirlei, eles querem ouvir aí. Estão mandando pro Maneque, pra Claudete. Pediu um classe A aqui, ó, dos atuais. Muda de vida ou vai me perder?

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Agora 10 horas e 24 minutos, abraço pra Nelson, Neco, Wilson, Miguel Jussara, Pietro, Milena, Juninho, Júnior, Quênia, Brunildo, José, Nilo, Aeni, Eleni, Fernandinho, Andriele, a Jocelaine, Almiro, Gabriel, Guilherme, Giovana.

Agora 10h30, 10h30, trazendo agora o pedido de quem? Do Ari, pra mãe, pro Vani, pra toda a família, último baile JMB.

Agora, 10 horas e 35 minutos, eu atendo o pedido da Rosemary do Ervino, Top Som. Vamos mandar essa aqui pro Fernandinho, pro seu Nilo, pra Eni, pra Eleni e pra Andriele.

Vamos fazer diferente aqui, né? O pedido da Ironda, né? A Ironda tá pedindo música pra Thaís, Tailane, Claudionei, Sheila, Maneco, os irmãos, cunhados, sobrinhos, amigos e amigas, pra nós da rádio, pessoal do Darcy e da Ironda lá no Palmital.

0: Agora sim, pra Rosemary e pro Ervino, um forrozinho do Cruzeiro do Sul.
1: Alemão do Vó.
0: Vamos mandando essa aqui também pra Dona Mike, pra Marli e pra Ana.

Faltando 2 minutinhos agora para as 11. O Vani para Dona Naura, para os manos aí, para toda a turma, especialmente para as gatinhas sorteiras.

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Boa noite, gente! Pô, que legal, gente, ver rostos tão especiais nessa noite, que também é muito especial pra mim. Obrigado pela presença de vocês, viu?

0: 6 horas.
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Esta é a YM472-104,9 FM, a emissora da Associação para o Desenvolvimento do Ser Branco, que neste momento estamos iniciando nossos trabalhos relativos à quarta-feira, 7 de outubro de 2026. A todos, nosso muito bom dia.

Tenha coragem em todas as circunstâncias da vida. Por piores que lhe pareçam as dificuldades, tenha certeza de que pode superá-las com a persistência e a força que vem do seu íntimo. Deus está dentro de cada um de nós, portanto, a dar-nos energia e vigor, ânimo e incentivo. Confie na bondade do Pai, que jamais desampara nenhum de seus filhos. Um bom dia e uma ótima quarta-feira.

0: Por onde eu vou, irás nos acompanhar a partir de agora. Eu, Livre, estou com vocês nesta manhã de quarta-feira, iniciando mais uma programação que vai das 6 até as 24 e eu vou até as 7h30, depois até as 8 com Caminhando com a Igreja. Muito bem, vamos então iniciando nesta manhã com temperatura de 16 graus e estava dando um alerta de tempestade, né? Mas não sei, tem uma aceleração baixa, né? Não sei, vamos ver, né? Depois vamos avaliar, né? Mas deu um alerta no sistema aí. Vamos então abrindo a parte musical em nosso primeiro espaço.
1: Roda de chimarrão.
0: Roda do chimarrão, né? Vamos então rodando aí a primeira música.

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Bem, são 6 horas e 11 minutos, 6 e 11, a 104,9 FM, Irado com o Liceiro Branco e o Roda do Chimarão. Vamos atendendo agora seu Darcy, né? Seu Darcy pediu aí também Pica Amor, é, para oferecer para todos aí, né? E também para a esposa Cirlei, para nós, né? Isso aí, também quem pediu a mesma música, seu Dibirto, né? Seu Dibirto também pediu a Picamor, né? Então vai aí a próxima música na sequência também para todos os ouvintes, né? Para todos que já estão na sintonia aí de Novo Cabrais, Ciro Branco e Região, né? Seu Dibirto, né? Vai aí então na sequência.

0: Muito bem, 6 horas e 15 minutos, 6 e 15. É, vamos atendendo agora o seu Ari da Silva. É, seu Ari, é pro seu Marco, para mim, para Naura e para meus patrões, Adelar e seu Lauro. É, pediu aí a caneta e a enxada e vou colher fumo. Obrigado, se for atendido. Já tá aí então a enxada e a caneta. Seu Ari da Silva.
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6: Muito bem, vamos seguindo com nossa programação, né? Vamos rodando mais música no Roda do Chimarão.
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Estão aí no Portal Gás aí de Santa Cruz do Sul. Nicole Weber afirma que grupo político está na disputa pela prefeitura, né? Deputada estadual eleita pelo PP afirma que vai assumir o mandato em janeiro e descarta convite para integrar o governo. A vereadora de Santa Cruz do Sul, Nicole Weber Covatti, do Progressista, ainda comemora o resultado da eleição, né, ocorrido então, no último domingo, dia 4, e garantiu a ela uma vaga na Assembleia Legislativa, né, a partir de janeiro. Então ela deu entrevista nesta terça-feira e ela avaliou os 43.239 votos conquistados e afirmou que a votação representa o reconhecimento do trabalho desenvolvido nos últimos anos, né? Então tá aí, né? Mais uma representante, então, aí representando também Cerro Branco, né? Muito bem, né? Cada vez mais forte, né? Clima de Oktoberfest toma conta em Santa Cruz, né? Tá aí perto, né? Já a Oktoberfest. Feira do Livro Rio Pardo começa nesta quarta, né? Candelária também tem Feira do Livro, né? Acho que a partir de hoje, ou já ontem já estava preparando lá o local, né? Debaixo aí da rua coberta. Unimed Vale do Rio Pardo sorteia viagem de 5 dias ao Rio de Janeiro. Dá uma olhada, veja como participar, né? Vamos dar uma olhada nisso, né? Isso me interessa, né? Vestibular de Direito de Dom Alberto terá prova dia 20 de outubro. Unisc realiza o segundo seminário de pagamento por serviços ambientais. Manchetes aí do Portal Gás. Vamos na sequência, né? Vamos com mais música no Roda do Chimarão.

0: Alvorada, onde é que vai, mulher velha?
1: Eu vou pro baile do Serrano.
0: Ah, não, mulher velha, sozinho tu não vai.
1: Vou sim, me larga.
0: Não, eu vou junto, mulher velha, para lá.
1: Te vira aí.
0: Onde é que tá minhas bombachas e minhas cuecas?
1: Eu te falei, me larga, te vira aí e eu vou pra lá. E ó, vou te dizer uma coisa.
0: O quê?
1: Quando eu estiver lá na frente do palco olhando aqueles meninos lindos, faz de conta que não me conhece.
0: Não mesmo, eu vou junto lá.
1: Não, eu quero ficar lá olhando aquele louro alto, Daniel Hart. Eu quero olhar aquele, o cabeludo, aquele de olho azul, o Madruga. Sabe? Sabia que eu sou amiga dele?
0: Tu é amiga dele?
1: Eu sou amiga no Face.
0: Ah, que Face?
1: É, sim. Eu também gosto muito da voz do Pico, sabe? Do Alex, aquele catarina que adora camarão. Sabia? Sim, ele adora camarão.
0: Sim.
1: É. E também eu gosto muito desse gaiteiro novo que entrou, o William. E não esquecendo também do baterista, né? Do Caidinho, o Cândido.
0: Sim.
1: A mulher velha já foi boa em bater também.
0: É mesmo?
1: É, mas batia a roupa no tanque.
0: Roupa,
1: bastante.
0: Eu sei.
1: Sem falar, não esquecendo nunca, dos dois irmãos, né?
0: Ah.
1: O Bigode, que é o Edson Dutra, e o irmão do Bigode.
0: Ah.
1: O irmão do Bigode é o Topo.
0: Ah, bom, pois é.
1: Então, é isso mesmo. Eu vou e te vira.

0: Muito bem, vamos lá. Na sequência são 6 horas e 42 minutos. Vamos atendendo o seu Pereira. Bom dia, seu Pereira.
1: Bom dia, Felipe. Tudo bem? Bota uma música para escutar aqui o Cabral, para o Pereira, para minha família, todos. E aí do Cabral também, para a Faifa. Bota aí o Gildo de Freitas, o Baile dos Cabeludos, para escutar.
0: Vamos lá, então, seu Pereira, o Baile dos Cabeludos.

Gente, bien, son 6:55, 6:55, vamos atendiendo ahí a Terezinha y Onerita, vamos lá na sintonía. Querem ouvir a música Rosa Branca com o Teu Pereira de Moura e oferecer para todos os ouvintes, né, para nós, para todos que estão na sintonia, para mim, para a esposa e para todos os amigos e amigas. Tá aí então, Rosa Branca.

0: Também são 7 horas e vamos ficando por aqui com o Roda Chimarrão, né, que volta amanhã. Temos aí o seu Bom Dia, e seu Hilton Mendes, né, mandou: quando você ouve uma música, seja uma letra maravilhosa ou não, isto vai depender do gosto de cada um. Lembre-se, hoje é dia do compositor, né, que faz as músicas, né, que faz... É o compositor das músicas, né? Então tá aí, né? Cada gosto é um gosto, né? Muito bem, vamos então para o espaço dos nossos avisos, comunicados e convites e apoiadores.
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1: Vem aí a 19ª Romaria do Morro da Aparecida. Tema: Com Maria somos chamados a viver na esperança. Dia 12 de outubro. Programação: 8 horas acolhida no Guajuvira. 8h30 início da procissão rumo ao morro. 10h30 missa com a bênção da saúde e objetos. Ao meio-dia almoço, carreteiro, salada e pão. Observação, levar talheres. 19ª Romaria do Morro da Aparecida, dia 12 de outubro. Desde já a equipe da organização, o Padre Pedro, o Padre Antônio e o Diácono Selmar agradecem a presença de todos.
2: Temos aí um edital de convocação. O Sindicato dos Trabalhadores Agricultores Familiares de Cerro Branco, por seu presidente, senhor Augusto Luciano Prive, no uso de suas atribuições que lhes confere o Estatuto Social da entidade, convoca os associados e associadas em dia com suas obrigações sociais para participarem da Assembleia Geral Extraordinária realizar-se no dia 15 de outubro. 2026, tendo como local a sede do sindicato, sito na Avenida 12 de Maio, 569, Centro, Cerro Branco, Rio Grande do Sul, com primeira convocação às 8h30, com a presença de 50% dos associados em dia com anuidade. Segunda convocação às 9h, com a presença de 30% dos associados em dia com a anuidade. E a última convocação às 9h30, com a presença de 10% dos associados em dia com a anuidade, conforme abaixo discriminadas. Ordem do dia. Primeiro, escolha e aprovação da comissão eleitoral. Segundo, leitura, discussão e votação da ata. Cerro Branco, 30 de setembro de 2026, Augusto Luciano Prive, presidente. Era esse nossos avisos, comunicados, cercados, apoiadores que nós tínhamos. Na sequência vem o programa da Imater.

0: Olá, gente amiga! Está começando mais um programa da Emater, produzido pela Gerência de Comunicação da Emater do Rio Grande do Sul e apresentado por Matheus de Oliveira, na técnica José Cabral.
1: Produzir parte dos alimentos consumidos pela própria família pode trazer benefícios para a alimentação, para a autonomia e para a qualidade de vida. Uma horta, algumas árvores frutíferas ou a criação de aves podem ampliar a disponibilidade de frutas, verduras, legumes, ovos e outros alimentos no dia a dia. A produção para o autoconsumo também permite aproveitar melhor os espaços da propriedade e pode reduzir a necessidade de comprar alguns produtos. Mas para que essa produção seja segura, é importante manter cuidados com manejo, higiene, qualidade da água, saúde dos animais e conservação dos alimentos. A assistência técnica, extensão rural e social pode orientar as famílias nesse planejamento, considerando a realidade de cada propriedade. Produzir para o próprio consumo não significa apenas economizar. É também uma estratégia que pode contribuir para a segurança alimentar, a diversidade das refeições, a autonomia das famílias e uma relação mais próxima com o alimento que chega à mesa.
2: A primavera deste ano ocorre sob a influência de um El Niño de intensidade muito forte, fenômeno que historicamente favorece chuvas bem acima da média no estado, especialmente durante a estação. Os produtores devem implantar e manter plantas de cobertura para melhorar e recuperar as características físicas, químicas e biológicas do solo. A prática contribui para melhorar o armazenamento de água e minimizar as perdas por erosão. Também é importante dar ênfase ao manejo fitossanitário dos cultivos, com monitoramento e controle, especialmente diante da ocorrência de doenças fúngicas e pragas. Nos cultivos de alto valor econômico, como fruteiras e olerícolas, recomenda-se utilizar, se possível, estruturas de proteção contra granizo, diante da probabilidade de maior ocorrência do fenômeno. Acompanhe agora o panorama agropecuário. A cultura da canola está predominantemente nos estágios finais do ciclo, avançando da fase de enchimento de grãos para a maturação fisiológica e a colheita. A evolução fenológica tem sido favorecida por períodos recentes de maior disponibilidade de radiação solar e temperaturas de amenas a elevadas, condições que contribuíram para a aceleração da maturação e para a redução do teor de umidade das plantas. O desempenho produtivo da canola apresenta elevada variabilidade regional. Em determinadas áreas, a ocorrência de doenças e as condições meteorológicas adversas comprometeram a formação das estruturas reprodutivas, reduzindo o número de sílicoas por planta e de grãos por sílicoa, e consequentemente o potencial produtivo. Nas áreas não afetadas por esses fatores, o padrão de desenvolvimento das plantas e de formação das estruturas reprodutivas está satisfatório. Entretanto, a ocorrência de granizo e vendavais no centro-oeste e noroeste do estado, em proximidade ao período de colheita, elevou o índice de perdas, particularmente em razão da maior suscetibilidade à debulha dos grãos. Na região de Santa Maria, as chuvas, os ventos e o granizo provocaram danos expressivos. Em Santiago, aproximadamente 1.000 hectares sofreram perda total. Os municípios de Tupanciretã e Capão do Cipó também registraram danos às lavouras.
0: E assim encerramos mais um programa da Emater. Um bom dia a todos vocês e até amanhã neste mesmo horário.
3: Muito bem, né? 7:14, é 104,9 FM, Rádio Conselho Branco, e o Café Colonial agora, né? Um pouquinho de Café Colonial e sempre homenageando os aniversariantes, né? Todos que fazem aniversário nesse dia de hoje, sintam-se homenageados do nosso programa. Então vamos sair com uma bonita valsa então para todos os aniversariantes de hoje.

0: Muito bem, né? Você tem que falar para todos os aniversariantes, né, que fazem aniversário nesse dia de hoje, né? E vamos então na sequência, como acontece todos os dias, neste horário de segunda a sexta, entra no ar o programa Luz no Caminho, apresentado pelo professor João.
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0: Alô, amigos, muito bom dia. Bom dia, você que está do outro lado do rádio, você que está ligadinho conosco. Bom dia a todos. Esse é o programa Luz no Caminho, que vai ao ar de segunda a sexta-feira, sempre nesse horário, aqui por essa emissora. E esse programa ele tem um objetivo de levar até você as informações do nosso trabalho. Ele tem um objetivo de mostrar um caminho de luz para aquelas pessoas que precisam de ser iluminada, de ser protegida, de ser guardada de todos os males. E muita gente me pergunta, professor João, o que que eu devo fazer para o meu esposo ser feliz? O que que eu devo fazer para que a minha esposa seja feliz? O que que eu devo fazer para que meus filhos venham ser felizes? A felicidade, na realidade, ela vem de Deus. E muitas pessoas, eles não conseguem ser felizes porque às vezes a pessoa está um pouquinho afastada de Deus. Eu estou atendendo, gente, todas as terça-feira e todas as sexta-feira aqui em Cerro Branco. E eu tenho atendido pessoas de todas as religiões, de todos os credos religiosos. E tenho atendido pessoas que não confessam nenhuma religião. Pessoas que também, apesar de não ter uma religião, não tem um respaldo espiritual. Mas eu atendo todas as pessoas, independente de ser religioso ou não, independente de acreditar bastante ou acreditar bem pouquinho. Eu atendo todas as pessoas, porque na realidade, gente, todas as pessoas, elas precisam ser abençoadas. Elas precisam de uma bênção de Deus. Então eu quero convidar você para nesta sexta-feira, que estou convidando você para esta sexta-feira, você me procurar, tirar sua consulta, tirar o seu aconselhamento espiritual e dali pedir uma prece, uma oração, como muitas pessoas chegam ali e pedem para mim: olha, professor, eu quero que o senhor abençoe o meu filho, o meu amigo, meu esposo, a minha esposa, a minha família. E essa é a minha missão, de abençoar as pessoas, de transmitir para essas pessoas os bons fluidos positivos da espiritualidade. Então, todas as terças e todas as sextas é o momento de você me procurar. Eu costumo dizer que toda terça e toda sexta são dias de mudança de vida. Porque eu tenho atendido pessoas ali que estão sofrendo praticamente a vida toda, ou seja, até o presente momento, estavam sofrendo. Pessoas que não tinham paz, pessoas que não viviam verdadeiro amor, pessoas que eram desprezadas pela própria família. E eu tenho abençoado essas pessoas. Gente, olha só. Eu estava conversando com uma senhora e ela me disse assim: professor, o meu esposo é uma pessoa tão triste, tão abatida. Ele chega em casa, às vezes ele nem conversa com a gente, ele faz um chimarrão, vai lá para o galpão tomar o chimarrão, mora no interior. E quando os filhos vão para lá, eles acabam brigando. Quando eu chego perto, a gente acaba discutindo, e ele acaba ficando sozinho. E às vezes até dormindo no galpão ele dorme. E veja você, pessoas novas, pessoas que estão há pouco tempo casado, não, quando eu digo pouco tempo, não é aquilo de 50, 60 anos. As pessoas que estão aí há uns 20, 30 anos casadas. E não tem mais o prazer de se enxergar um outro. E então eu fui fazer um levantamento espiritual dessa família. Eu fui fazer um levantamento espiritual. E havia sido feito já há uns 10 anos um trabalho muito forte para destruir esse casal. Eles não se separaram, mas também não estavam juntos. Moravam junto na mesma casa, respiravam o mesmo ar, mas não eram felizes. Não havia mais casal, não havia mais felicidade. E eu pedi para essa senhora que me trouxesse o seu esposo, e ela trouxe. E eu os abençoei. E eles retornaram essa semana para falar comigo, para agradecer o grande milagre de Deus no seu casamento, que tudo voltou ao normal, como se fosse o primeiro dia que tivesse se conhecido. Então, gente, quantas pessoas estão assim? Quantas pessoas estão acamadas em cima de uma cama? Quantas pessoas vivem chorando escondido porque a esposa não quer que o esposo veja, ou vice-versa? Quantas pessoas estão sofrendo sozinho, sem saber o que fazer, sem saber que atitude tomar? E é nesse momento que eu me manifesto e convido você para ir ali receber uma oração. Você não vai pagar nada para receber essa oração. Você não vai pagar nada para falar comigo. Você não vai pagar nada para tirar sua consulta ali comigo. Eu quero orientar você. Eu quero mostrar para você que há solução, que há o caminho verdadeiro para a felicidade e que você precisa descobrir. Você precisa descobrir. Está bem pertinho de você. A felicidade está batendo neste momento em tuas portas ou na porta do teu coração. Olha, gente, eu tenho ajudado tantas pessoas ao longo da minha carreira de espiritualidade. Como eu falei, pessoas de todas as religiões. Pessoas que vêm de longe, pessoas de perto, pessoas que já tinham perdido a esperança de ser feliz, a esperança de ter paz ou de ter alegria. Pois agora chegou a hora de você feliz, de você ser feliz. Agora chegou a hora de você ter saúde. Agora chegou a hora de você viver um verdadeiro amor familiar. Agora chegou o momento das coisas dar certo. Tem pessoas que nunca conseguiram uma companheira ou um companheiro para morar junto. Estão me ouvindo nesse momento? Tem pessoas que não dão sorte no amor. Tem moças e moços, muitas vezes, que namoram em uma semana, duas, e já namoraram centenas de vezes e não conseguem firmar um casamento. Acabam desistindo e envelhecendo sozinho, muitas vezes. Então existe um mal, existe uma força estranha. Não é possível. Eu tenho observado quantas pessoas com deficiências físicas que me procuram ali, pessoal renga com problema numa perna, num braço, nas vistas, pessoas que já quase não enxergam mais, pessoas que sentem muitas dores pelas costas, nos pulmões. E que a pessoa vai tomando remédio, vai se tratando e a doença vai continuando, né? Então, gente, é momento de você mudar essa história. É momento de você mudar essa história para uma história melhor. Como pessoas que me procuraram me contando uma história muito triste da sua vida, hoje estão voltando para contar uma história de felicidade, uma nova história, uma nova fase da sua vida que está acontecendo. Assim vai ser com você, assim eu quero que seja com você. Então, nesta sexta-feira, eu estou aqui em Cerro Branco para atender você a partir das 8 horas da manhã até o horário das 5 da tarde. Certo, gente? É terça e sexta, eu sempre estou aqui. Próximo dia agora é sexta. Você é meu convidado especial. Meu convidado especial para estar comigo aqui na Rua da Câmara de Vereadores. Se você chegar no banco ali, o Banrisul, você já vai enxergar a minha sala. Ao lado da borracharia ali. Me procure. Vamos dar as mãos e vamos vencer esses problemas. Amanhã eu volto, nesse mesmo horário, por essa mesma emissora. Até lá.
1: Muito bem, então volta amanhã a partir das 7h20. Vamos encerrando aqui o Acordando com a 104, agradecendo a todos que estiveram na sintonia e volto então amanhã de manhã a partir das 6 horas com mais um Acordando com a 104. Na sequência, eu e Catequista Sofia vamos até as 8 horas com o programa Caminhando com a Igreja. Entra no ar o programa Caminhando com a Igreja, um programa da Paróquia Santo Antônio, aqui de Cerro Branco, com apoio das seguintes empresas. 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

Bom dia a todos. Estamos iniciando o programa Caminhando com a Igreja. Iniciemos o nosso programa fazendo a nossa oração da manhã. Em nome do Pai, do Filho e do Espírito Santo. Amém. Hoje, dia 7 de outubro, dia de Nossa Senhora do Rosário. Iniciemos o nosso programa fazendo a oração à Nossa Senhora do Rosário. Nossa Senhora do Rosário, dai a todos os cristãos a graça de compreender a grandiosidade da devoção do Santo Rosário, na qual a recitação da Ave Maria se junta à profunda meditação dos santos mistérios da vida, morte e ressurreição de Jesus, vosso Filho e Redentor. São Domingos, apóstolo do Rosário, acompanhai-nos na vossa bênção e na recitação do terço, para que por meio desta devoção a Maria, chegamos mais depressa a Jesus, como na batalha de Leopanto, Nossa Senhora do Rosário nos leve à vitória em todas as lutas da vida, por seu Filho Jesus Cristo, na unidade do Espírito Santo. Amém.

Passamos para os aniversariantes. Primeiro vamos com os aniversariantes de ontem, que aqui na nossa lista consta somente Eric Lopes Ramos, que esteve de aniversário ontem. Hoje estão de aniversário Almerita Rodrigues, Marcos Rodrigues, Matheus Juliano Rodrigues e Nicole Suami dos Santos. Também Ilane Ney dos Santos. Ilane e Ney dos Santos também. Então, a eles, os aniversariantes de ontem e também os de hoje, recebam os nossos parabéns.

0: sua benevolência. Muitas e muitas campeiradas.
1: Rita Rodrigues, Marcos Rodrigues, Matheus Juliano Rodrigues e Nicole Suami dos Santos. Também Ilane Ney dos Santos. Ilane e Ney dos Santos também. Então, a eles, os aniversariantes de ontem e também os de hoje, recebam os nossos parabéns.

passamos para o Evangelho do dia. O Evangelho de hoje está em Lucas, capítulo 1, versículos do 26 a 38. No sexto mês, o anjo Gabriel foi enviado por Deus a uma cidade da Galiléia chamada Nazaré, a uma virgem prometida em casamento a um homem chamado José, da casa de Davi. E o nome da virgem era Maria. Entrando onde ela estava, o anjo lhe disse: "Alegre-se, cheia de graça, o Senhor está com você." Ao ouvir isso, Maria ficou confusa e se perguntava o que esta saudação queria dizer. O anjo lhe disse: "Não tenha medo, Maria, porque você encontrou graça junto de Deus. Eis que você ficará grávida e dará luz a um filho. Ele lhe dará o nome de Jesus. Ele será grande, será chamado Filho do Altíssimo. E o Senhor Deus lhe dará o trono de seu pai Davi. Ele reinará para sempre sobre a casa de Jacó, e o seu reinado não terá fim." Então Maria disse: "Eis a serva do Senhor, faça-se em mim como você me disse." E o anjo a deixou. Palavra da salvação. Glória a vós, Senhor. Uma breve reflexão sobre este evangelho que nós escutamos neste dia de hoje. A narrativa da Anunciação, rica em símbolos, revela o cumprimento das promessas feitas por Deus à humanidade. Uma virgem, permanecendo virgem, dará luz a um filho. Maria acolhe o desafio proposto pelo anjo, deixando de lado seus medos, as preocupações. Inicia seu itinerário de colaboração com Jesus na redenção. A grandeza de Maria consiste na sua fidelidade ao seguimento de Jesus, logo que marcará sua presença ao longo do Evangelho de Lucas. Rezar o Rosário é uma forma de recordar os principais eventos de sua vida ao lado do Filho. Neste itinerário de mãe, a discípula perfeita, modelo de inspiração para nós nos dias de hoje. Que Maria seja este modelo de primeira missionária a cada um de nós nos dias de hoje. Esta é uma breve reflexão sobre este evangelho que nós escutamos neste dia de hoje.

0: destinados da paróquia Santo Antônio. O atendimento religioso para esta semana, então hoje quarta-feira aqui na comunidade Sagrada Família, às 18 horas na casa da Raquel e do Stefano. Então hoje 18 horas missa na casa da Raquel e do Stefano. Todos convidados a participar então dessa Santa Missa hoje às 18 horas aqui na casa da Raquel e Stefano. No sábado, 9 horas, missa na comunidade Santa Luzia, 14h30, missa na comunidade São Roque e 16 horas na comunidade Nossa Senhora de Fátima. No domingo, 9 horas, missa na matriz e a liturgia ao encargo dos crismandos da matriz. 10h15, na comunidade Santo Osvaldo, 14 horas, comunidade São Pedro e 15h30, na comunidade Nossa Senhora
1: das Graças. Temos também, então, o convite para a 19ª Romaria do Morro da Aparecida, no dia 12 de outubro, ali na linha São Luís-Cerro Branco, com o tema Com Maria somos chamados a viver na esperança. Com a seguinte programação, essa Romaria do Morro da Aparecida. Às 8 horas, então, tem a acolhida no Guajuvira. Às 8h30, então, tem o início da procissão. 10h30, missa com bênção da saúde e objetos. 12 horas tem o almoço, que o cardápio é carreteiro, com salada e pão, no valor de R$ 25,00. Quem for participar do almoço deve levar talheres. Desde já, a equipe da organização, juntamente com o padre Pedro, padre Antônio Hermes, e o diácono Selmar agradecem a presença de todos. Então, é a 19ª Romaria do Morro da Aparecida, aqui na linha São Luís, Cerro Branco, no dia 12 de outubro. Temos também a 32ª Romaria da Mãe do Redentor em Cachoeira do Sul, a Romaria Diocesana, que será no dia 18 de outubro. Então, a paróquia Santo Antônio está colocando um ônibus à disposição de quem quiser ir. Esse ônibus sai às 7 horas da matriz, passando na comunidade São Luís, da linha São Luís. As inscrições devem ser feitas na secretaria paroquial na parte da tarde e o pagamento deve ser feito em espécie. Para realizar a inscrição, é necessário trazer junto o número do CPF. Valor da passagem, R$ 30,00. Venha participar conosco desse momento de fé e oração e devoção à Maria, Mãe do Redentor, no dia 18 de outubro, em Cachoeira do Sul. Estes os comunicados da paróquia Santo Antônio que tínhamos para o dia de hoje.

Que o Espírito de Deus ilumine o nosso viver e o nosso caminhar. Como já falei, hoje a Igreja celebra Nossa Senhora do Rosário. Já estamos chegando no finalzinho do nosso programa Caminhando com a Igreja. A gente agradece a todos que estão sempre nos escutando aqui através da Rádio Comunitária. Agradecemos também os apoiadores do programa Caminhando com a Igreja. Agradecemos ao seu Olívio, que todas as manhãs está aí com nós na apresentação do nosso programa. Também a gente lembra, antes de encerrar, hoje, então, 18 horas, missa aqui na Sagrada Família, na casa da Raquel e do Stefano. Todos convidados, então, a participar da Santa Missa. Encerrando, então, o nosso programa com a oração à Nossa Senhora, nos colocando nas mãos de Nossa Senhora, rezando. Ó minha Senhora, ó minha Mãe, eu me ofereço toda a vós, e em prova de minha devoção para convosco, vos consagro neste dia meus olhos, meus ouvidos, minha boca, meu coração, inteiramente todo o meu ser. E porque assim sou vossa, ó incomparável Mãe, guardai-me, defendei-me como filho e propriedade vossa. Amém. Pedindo a proteção do anjo da guarda a todas as nossas crianças, rezando juntos. Santo anjo do Senhor, meu zeloso e guardador, se a ti me confiou a piedade divina, sempre me rege, me guarde, governe, ilumine. Amém. Em nome do Pai, do Filho e do Espírito Santo. Amém. Bom dia a todos e até o nosso próximo programa.

0: 8 horas.
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E muito bom dia! Vem iniciando agora o nosso Manhã Musical nesta manhã, hoje, de quarta-feira, dia 7 de outubro de 2026. Agora já são 8 horas com mais 2 minutos. Quem quiser participar com a gente, nosso Manhã Musical desta manhã de quarta-feira. Pode pedir no nosso WhatsApp da rádio, que é o 996 19 10 14. Também pode pedir lá no meu Facebook. Daqui a pouquinho mais eu venho com a previsão do tempo para hoje, quarta-feira, 7 de outubro, e para os demais dias da nossa semana. E alguns comunicados, avisos, convites para todos vocês aí de casa. Segue a nossa programação do nosso Manhã Musical. Vamos.

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4: Agora já são 8h09. Vem chegando a previsão do tempo para hoje, quarta-feira, dia 7 de outubro. A mínima foi de 14 graus em algumas regiões. Temperatura de agora aqui na cidade é de 18,3 e a máxima chega ao redor dos 24 graus. Tá marcando sol com muitas nuvens durante o dia, períodos de céu nublado. À noite será com muitas nuvens. Para amanhã, quinta-feira, dia 8, tá marcando sol com algumas nuvens. Pode chover durante o dia e também à noite. A máxima chega ao redor dos 26 graus. E para sexta-feira, dia 9, tá marcando sol com algumas nuvens. Pode chover durante o dia e também à noite. A máxima chega ao redor dos 23 graus. Essa é a previsão do tempo para hoje, quarta-feira, dia 7 de outubro, e para os demais dias da nossa semana. Agora são 8 horas com mais 10 minutos, vem chegando música do nosso Manhã Musical, hoje manhã de quarta-feira.

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2: Agora já são 8 horas com mais 22 minutos. Convite para vocês, pessoal, para participarem da 32ª Romaria em Cachoeira do Sul. Maria, Mãe do Redentor, será no dia 18 de outubro. A saída é às 7 horas da Matriz Santo Antônio de Cerro Branco, passando pela comunidade da Linha São Luís. As inscrições podem ser realizadas na Secretaria Paroquial da Paróquia Santo Antônio no período da tarde ou pela parte da manhã pelo WhatsApp 51997294102. Para realizar a sua inscrição, é necessário trazer junto o seu número do CPF e no ato da inscrição, o pagamento da passagem deve ser em dinheiro. Venha participar conosco deste momento de fé, oração e devoção a Maria. Então fica esse convite para vocês para participarem da 32ª Romaria em Cachoeira do Sul. Maria, Mãe do Redentor, será no dia 18 de outubro. Fica este convite especial para vocês aí na sintonia. Agora são 8 horas com mais 25 minutos. A nossa amiga Maikele e a Marli estão na sintonia. Elas querem ouvir uma música com Rick Renner. Um abraço para Maikele e para Marli e para os demais ouvintes.

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2: Oito horas e 28 minutos.

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2: Agora são 8 horas com mais 41 minutos. Avisando para vocês, pessoal, que o nosso amigo Careca ele encontrou ali no Alto Cerro Branco, na estrada, um celular Motorola Moto G35. Ele tá dentro de uma capinha preta. Então, se por acaso alguém perdeu um celular ali no Alto Cerro Branco, nosso amigo Careca encontrou esse celular Motorola Moto G35, junto com uma capinha preta. Então, fica este aviso. O celular está aqui na rádio junto com nós. Então, fica este aviso aqui no nosso Manhã Musical. Edital de convocação da Assembleia Geral Extraordinária. Os sindicatos trabalhadores, agricultores, familiares e Cerro Branco, por seu presidente, senhor Augusto Luciano Pribe, no uso das atribuições que lhe confere o Estatuto Social da entidade, convoca todos os associados e associadas em dia com as suas obrigações sociais para participarem da Assembleia Geral Extraordinária a se realizar-se no dia 15 de outubro, tendo como local como a sede do sindicato, cito, na Avenida 12 de Maio, com primeira convocação para as 8 horas 30 minutos e última e convocação para as 9 horas e 30 minutos, com a presença de associados em dia com a sua anuidade, conforme abaixo discriminadas. Ordem do dia: primeira, escolha e aprovação da comissão eleitoral; segunda, leitura, discussão e votação da ata. Então, fica esse aviso para vocês, para participarem da Assembleia Geral Extraordinária dos sindicatos trabalhadores, agricultores, familiares e Cerro Branco, a se realizar-se no dia 15 de outubro. Então, fica este aviso aqui no nosso Manhã Musical. Agora já são 8 horas com mais 44 minutos. Nosso amigo Dibir tá na sintonia. Ele quer ouvir duas músicas com um trio Pereira de Moura, Nossa História e Vem Morena. Um abraço pro nosso amigo Dibir e para os demais ouvintes.
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2: Agora são 8 horas com mais 54 minutos. Temos ouvintes participando com a gente. Nosso amigo Giovanni, ele quer ouvir duas músicas. A primeira com Cleiton Borges, Caquinho de Vidro, e Lua Santana, Sofazinho. Um abraço pro nosso amigo Giovanni. E também a nossa amiga Marisa, da linha Pfeiffer. Ela também quer ouvir duas músicas. Vilseu Paus e Banda 25 Rosas. E André Renner, Castelo de Sonhos. Um abraço para nossa amiga Marisa, de Novo Cabrais. Cleiton Borges!

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2: 9 horas

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3: Nove horas com mais 12 minutos. Nosso amigo Seu Odemar Zig tá na sintonia. Ele quer ouvir duas músicas com Gilberto Gomes, Eternamente, Gildo de Freitas e Velha Tapera. E oferece para Nazir e também para o nosso amigo Cláudio Rush. Um abraço pro Seu Odemar, para Nazir e pro Cláudio e para os demais ouvintes.
4: Essa música eu dedico com todo carinho à minha grande amiga Carminha de Freitas, seus filhos, toda a família e os milhares de fãs do Gildo de Freitas por esse mundo.

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3: 9 horas e 24 minutos.

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2: 9 horas e 31 minutos.

Agora já são 9 horas com mais 38 minutos. A nossa amiga Lorena Winter, hoje ela quer fazer uma homenagem bem especial para a filha dela, a nossa amiga Morgana, que está fazendo aniversário hoje. E deseja para ela saúde, paz e muitas alegrias. É uma homenagem bem especial, então, da mãe a Lorena Winter, também do pai o Chico, do irmão Fernando, da neta Júlia e dos demais familiares e amigos. E a música é Parabéns com o cantor Teixeirinha. Então, um abraço especial hoje para a nossa amiga Morgana, aniversariante do dia 7 de outubro. Um abraço especial para a nossa amiga Lorena Winter, que está na sintonia.

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2: Nove horas e 42 minutos.

Agora já são 9 horas com mais 56 minutos. Nosso Manhã Musical desta manhã de quarta-feira, 7 de outubro, vem chegando ao fim, né, pessoal? Agradecer as participações de vocês, todos que estiverem na sintonia. O nosso Manhã Musical volta amanhã a partir das 8 horas da manhã e em seguida vem iniciando o nosso Festival de Bandas.

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E vamos iniciando agora o nosso Festival de Bandas, nesta manhã, hoje de quarta-feira, 7 de outubro de 2026. Agora são 10 horas com mais um minuto. Previsão do tempo para hoje, quarta-feira, a mínima foi de 14 graus em algumas regiões. Temperatura de agora aqui na cidade é de 23 graus e a máxima chega ao redor dos 25. Tá marcando sol com muitas nuvens durante o dia. Períodos de céu nublado, à noite será com muitas nuvens. Estamos na lua minguante, a umidade do ar é de 64%. Essa é a previsão do tempo para hoje, quarta-feira, 7 de outubro. Daqui a pouquinho mais, eu venho com as loterias da Caixa.

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Já são 10 horas com mais 12 minutos. Vem chegando as loterias da Caixa. A primeira que vem chegando é a Mega Sena. Número do concurso da Mega Sena 3067-3067 é o número do concurso da Mega Sena. Dezenas sorteadas. 1. 4. 17. 33. 41 e 52. Repetindo as dezenas da Mega Sena: 1, 4, 17, 33, 41 e 52. Essa foi a Mega Sena. Que vem chegando agora é a Lotofácil. Número do concurso da Lotofácil: 3.798. 3798 é o número do concurso da Lotofácil. Dezenas sorteadas. 1, 2, 4, 5, 6, 7, 8, 9, 10, 11, 14, 18, 19, 20 e 23. Repetindo as dezenas da Lotofácil: 1, 2, 4, 5, 6, 7, 8, 9, 10, 11, 14, 18, 19, 20 e 23. Essa foi a Lotofácil. A que vem chegando agora é a Quina. Número do concurso está aqui na 7.136. 7136 é o número do concurso da Quina. Dezenas sorteadas: 13, 14, 30, 53 e 60. Repetindo as dezenas da Quina: 13, 14, 30, 53 e 60. Essa foi a Quina. Que vem chegando agora e finalizando as loterias da Caixa é o Dia de Sorte. Número do concurso do Dia de Sorte: 1.316.1316. É o número do concurso do Dia de Sorte. Dezenas sorteadas: 1, 6, 10, 16, 18, 22 e 29. Repetindo as dezenas do Dia de Sorte: 1, 6, 10, 16, 18, 22 e 29. Esse foi o Dia de Sorte, finalizando as loterias da Caixa desta manhã de quarta-feira, 7 de outubro de 2026. São 10 horas com mais 16 minutos. 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Nosso amigo Darcy e sua esposa Cirlei estão na sintonia. Eles querem ouvir duas músicas com o Cleiton Borges: Virei o Cordeirinho e Mil Quilômetros. Um abraço para o nosso amigo Darcy e para Cirlei, que estão na sintonia.

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0: 10 horas e 26 minutos.

E acabamos de ouvir com a banda Alto Astral, Sonho Acordado. Agora são 10 horas com mais 30 minutos. Nosso amigo Nilceu Puntel, de novo Cabrais, ele quer ouvir com a banda Milênio Cia Show, A Luz do Amor. Abraço pro nosso amigo Nilceu Puntel, de novo Cabrais.

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5: 10 horas e 38 minutos.
6: Estamos de volta. E essa é a nossa nova música de trabalho. Eu sem você.

E acabamos de ouvir com a banda Arpejo, Eu Sem Você. Agora são 10 horas com mais 41 minutos. 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Temos ouvintes participando com a gente, a nossa amiga Claudete Padilha, de Novo Cabrais. Ela quer ouvir uma música da programação e oferece para o Nilo Seu Puntel e para o pai Leomar Padilha. Um abraço para a nossa amiga Claudete, de Novo Cabrais. E também a nossa amiga Marisa, da linha Pfeiffer. Ela quer ouvir duas músicas, a primeira com a banda Milênio, Suga Meu Mel, e Vanderlei Rodrigo, Louca. Um abraço para a nossa amiga a Marisa, de Novo Cabrais.

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6: 10 horas e 56 minutos.

Agora são 11 horas com mais 4 minutos. É hora de mandar abraço hoje especial para nossos queridos aniversariantes do dia de hoje, deste dia 7 de outubro. Hoje a gente manda abraço bem especial para a nossa amiga a Morgana, que está fazendo aniversário hoje, esse dia 7 de outubro. Recebendo homenagem bem especial da mãe dela, nossa amiga Lorena Winter, também do pai Chico, também do irmão Fernando, da neta Júlia e dos demais familiares e amigos. Então, um abraço especial para a nossa amiga Morgana e para os demais aniversariantes do dia 7 de outubro. Saúde, paz e muitas alegrias. Que Deus sempre ilumine o caminho de cada um de vocês. Aniversariantes do dia de hoje.

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0: Agora já são 11 horas com mais 15 minutos. 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Temos ouvintes participando com a gente, a nossa amiga Terezinha e o Neri. Eles querem ouvir duas músicas. Banda São Marino, foto 3x4 e os atuais, Barco do Amor. Abraço para Terezinha e para Neri que estão na sintonia. Também nosso amigo Dibirto, ele quer ouvir duas músicas, Vila Seu Pause, Só 3 dias só e Corpo e Alma nos Bailão. Abraço para o nosso amigo Dibirto e para os demais ouvintes.
1: Devido ao sucesso da música Peito Apaixonado, nós do São Marino resolvemos gravar mais uma música em homenagem a todos vocês de casa, é ou não é, Negão?
2: É claro, Magrão, e a gente canta pra vocês.
1: Então, gente, chegando, foto 3x4 pra gente cantar assim pra vocês.

0: 11 horas e 27 minutos.
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0: 11 horas e 34 minutos.

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4: 11 horas e 40.

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Agora são 11 horas com mais 55 minutos. Nosso amigo Darcy tá na sintonia, ele quer ouvir Barquinha de Ouro com a banda universitária. Um abraço pro nosso amigo Darcy, pra sua esposa Cirlei. Nosso festival de bandas volta amanhã, a partir das 10 horas da manhã. Ótima tarde de quarta-feira e até amanhã, pessoal. Tchau, se cuidem.

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1: O nosso muito boa tarde a todos os nossos amigos e amigas ouvintes que estão ligados aqui na nossa emissora nesta tarde de quarta-feira, dia 7 de outubro de 2026. Uma tarde de quarta-feira com o céu aí com alguma nebulosidade, mas até o momento o sol consegue ser predominante aqui em nosso município. Temperatura na casa dos 27 graus, a sensação térmica já é de calor ao sol neste início de tarde aqui em Cerro Branco. E a partir de agora, aqui na nossa emissora, vamos dando início ao espaço do nosso rádio informativo, com notas, avisos, convites e comunicados, contando sempre com o apoio cultural da AFUBRA, a Associação dos Fumicultores de Cerro Branco e toda a região, a AFUBRA, que está sempre ao lado do seu produtor rural.
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Temos aqui edital de convocação para a Assembleia Geral Extraordinária, onde o Sindicato dos Trabalhadores Agricultores Familiares de Cerro Branco, por seu presidente, senhor Augusto Luciano Pribe, no uso das atribuições que lhe confere Estatuto Social da entidade, convoca todos os associados e associadas em dia com as suas obrigações sociais para participarem da Assembleia Geral Extraordinária, a se realizar no dia 15 de outubro, tendo como local a sede do sindicato, situada na Avenida 12 de Maio, número 569, no centro de Cerro Branco. Com primeira convocação, às 8h30 da manhã, com a presença de 50% dos associados em dia com a sua anuidade. Segunda convocação, às 9h da manhã, com a presença de 30% dos associados em dia com a sua anuidade. E última convocação, às 9h30 da manhã, com a presença de 10% dos associados em dia com a sua anuidade. Para tratar, então, sobre a seguinte ordem do dia. Primeiro, escolha e aprovação da comissão eleitoral. Segundo, leitura, discussão e votação da ata da Assembleia. E foi deixado aqui na rádio comunitária um aparelho celular que foi encontrado aqui pelo centro da cidade nesta quarta-feira. Um aparelho celular, capinha preta, que está aí a capinha então envolta por algumas figurinhas ainda da Copa do Mundo desse ano, um celular da marca Motorola. Então, quem aí perdeu esse celular da marca Motorola com capinha preta e algumas figurinhas da Copa do Mundo em torno dessa capinha, pode vir retirar aqui na rádio comunitária. A tela desse aparelho então está bem danificada, mas o proprietário ainda pode vir retirar aqui na rádio comunitária. Celular da marca Motorola, capinha preta, envolto aí com algumas figurinhas da Copa do Mundo deste ano. Então, está aí nossas notas, avisos, convites e comunicados desta tarde de quarta-feira, dia 7 de outubro, dentro do espaço do nosso rádio informativo.

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Muito bem. 12 horas e 24 minutos, chegando ao final do espaço do nosso rádio informativo desta quarta-feira, dia 7 de outubro de 2026, que contou com o apoio cultural da AFUBRA, a Associação dos Fumicultores de Cerro Branco e toda a região, a AFUBRA, que conta com a sua loja localizada em Candelária, na Avenida Getúlio Vargas, número 400. 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E na sequência, aqui na nossa emissora, você fica com o programa 5 Minutos com Jesus, programa da Congregação Evangélica Luterana Betel, a apresentação aqui na nossa emissora, a cargo do pastor Guido Vorpagel.

Ouvintes da rádio, hoje 7 de outubro, quarta-feira, queremos refletir sobre o tema O Poder da Palavra. Texto base Hebreus capítulo 4, versículos 12, onde lemos: Ela vai até o lugar mais fundo da alma e do espírito. Vai até o íntimo das pessoas e julga os desejos e pensamentos do coração delas. Palavras têm poder, seja para causar uma ação, um sentimento ou realizar um pedido. Nossas palavras têm poder. Palavras boas e amáveis têm o poder de aproximar, consolar, construir. Palavras ditas em momentos de raiva e fúria têm poder de ferir, machucar, destruir. Sabedoria é saber usar palavras certas na hora certa. Se as nossas palavras têm esse poder, o que dizer então da palavra de Deus? Ela é exatamente poderosa. Ela é viva e tem o poder de criar, consolar, orientar e salvar. Vejamos o que a própria Bíblia fala de si mesma. Assim está escrito em Hebreus capítulo 4, versículos 12. Pois a palavra de Deus é viva e poderosa e corta mais do que qualquer espada afiada dos dois lados. Ela vai até o lugar mais fundo da alma e do espírito. Vai até o íntimo das pessoas e julga os desejos e pensamentos do coração delas. A palavra do Senhor é poderosa para entrar no lugar mais íntimo de nosso coração, lá onde habitam pecados secretos, culpas, segredos vergonhosos, tristezas não compartilhadas, lágrimas que ninguém viu. Com sua ação viva, a palavra quebra o orgulho, cria o arrependimento, produz sede de perdão e sacia essa sede com Jesus. Ele é fonte de perdão. Sob esse perdão pleno, a palavra viva do Deus vivo conserta nosso íntimo, ensinando-nos a falar, agir e tomar decisões de acordo com a vontade dele. Tenhamos tempo para ler a palavra de Deus. Tiramos tempo para escutar a palavra de Deus. É somente nas escrituras que Deus fala ao nosso coração. E ali o Senhor consola, orienta e nos mantém crentes em Jesus até o dia da salvação. Participa sempre da igreja, ouça sempre a palavra de Deus, para que o Espírito Santo possa trabalhar em nosso coração. Nossa oração, Senhor, ensina-nos a termos tempo para a tua palavra. Entra no mais íntimo do meu coração e conserta a minha vida. Em nome de Jesus. Amém.

Muito bem, 12 horas e 39 minutos. Vamos chegando com algumas notícias e informações aqui do nosso município, dentro do nosso informativo municipal desta quarta-feira, dia 7 de outubro de 2026. Atenção para o atendimento no feriado de Nossa Senhora Aparecida. No dia 12 de outubro, então, próxima segunda-feira, feriado de Nossa Senhora Aparecida, onde não haverá atendimento nos setores administrativos, nem no turno estendido na UBS. Em caso de emergências, ligue para o telefone do Plantão da Saúde, que é o 51-999-408823. Repetindo, telefone de Plantão da Saúde, 51-999-408823. O setor de tributos está informando que a fatura de água com vencimento no dia 15 de outubro já está disponível para ser retirada no setor. E também o setor de talão de produtor solicita a devolução dos resumos dos blocos de produtor que não foram entregues ainda. Lembrando que essa devolução é obrigatória. E atenção para o informativo da terceira idade. Lembrando que amanhã, quinta-feira, dia 8, o grupo Oficina da Vida fará uma viagem para Salto Ventoso, com a saída às 5 horas da manhã do hotel. Na sexta-feira, dia 9, acontece encontro do grupo Conviver na Assistência Social ao lado da Seletro. Já no sábado, dia 10, baile em Candelária, com a saída do ônibus às 12 horas e 30 minutos do hotel. Interessados em participar deste baile devem se inscrever até sexta-feira ao meio-dia. A Secretaria Municipal de Esportes, Lazer e Eventos informa que nesta quinta-feira, dia 8, ocorre uma das partidas de semifinal do Campeonato Aberto de Bocha, jogo de ida. Confronto iniciando às 19 horas, onde se enfrentam então Cancha da Patrícia B contra Cancha Dozinho A. A Secretaria Municipal de Saúde está comunicando sobre o projeto ESF na comunidade. Lembrando que hoje, quarta-feira, dia 7, já no sábado, dia 10, baile em Candelária, com a saída do ônibus às 12 horas e 30 minutos do hotel. Interessados em participar deste baile devem se inscrever até sexta-feira ao meio-dia. A Secretaria Municipal de Esportes, Lazer e Eventos informa que nesta quinta-feira

0: Confronto iniciando às 19 horas, onde se enfrentam então cancha da Patrícia B contra cancha dozinho A. A Secretaria Municipal de Saúde está comunicando sobre o projeto ESF na comunidade. Lembrando que hoje, quarta-feira, dia 7, a equipe do ESF1 estará realizando atendimento na comunidade luterana da linha São Luís, logo mais a partir das 13 horas e 30 minutos. Já amanhã, quinta-feira, dia 8, na comunidade do Alto Cerro Branco, no Centro Evaldo Hoffmann, a equipe do ESF2 estará realizando atendimento, também a partir das 13 horas e 30 minutos. Também a Secretaria de Saúde está informando que, em razão das férias do Dr. Henrique, no período de 13 a 27 de outubro, haverá alterações nos atendimentos médicos. Durante esse período, ficam temporariamente suspensos atendimentos médicos nas comunidades, bem como as visitas domiciliares. A medida se faz necessária em razão da organização da equipe médica, uma vez que, durante esse período, cada ESF contará com apenas um médico, sendo necessário priorizar e manter os atendimentos nas unidades de saúde. Estaremos de volta então com mais notícias e informações aqui do nosso município amanhã, dentro do nosso informativo municipal. A todos, uma boa tarde.
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Muito bem, 104.9 FM, Rádio Com de Cerro Branco. Tarde de quarta-feira, dia 7 de outubro de 2026, 13 horas com mais 8 minutos. E a partir de agora, aqui na nossa emissora, vamos dando início ao nosso programa Tarde de Sucessos. O nosso telefone de contato está aberto para você que quiser ligar, pedir a sua música ou fazer a sua homenagem. É só entrar em contato conosco através do 996191014. E já na abertura aqui do nosso programa, vamos então mandando um abraço especial para a nossa amiga ouvinte, a Marisa Pfeiffer, que está ligada aí conosco neste início de tarde e quer curtir, na abertura do nosso programa, a música com Amado Batista, Os Pontinhos. Então, para a nossa amiga ouvinte, a Marisa, vem chegando aí Amado Batista, iniciando o nosso Tarde de Sucessos do dia de hoje.

Muito bem, 13 horas e 16 minutos. Também vai o nosso abraço especial à nossa amiga ouvinte, a Claudete Padilha, de Novo Cabrais, que está sempre ligada aqui no nosso Tarde de Sucessos. E hoje, nesta quarta-feira, quer curtir com Banda Loirinha do Forró a música Te Amo Um Tantão Assim. Então, em especial, aí para a nossa amiga ouvinte, a Claudete, vem chegando o seu pedido musical. E depois, na sequência, também já fica aqui o nosso abraço à nossa amiga Maikele, que também está ligada conosco nesta tarde de quarta-feira, dia 7 de outubro. E vai curtir aqui no nosso Tarde de Sucessos com Marcos e Belucci, a música Tudo no Olhar.

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0: música, Gabriel! Chico Vilarudo!
1: Que música linda, hein?
2: Felicidade imensa participar com vocês. Obrigado pelo carinho. Obrigado, obrigado pelo convite.
1: Cara. Prazer demais. Dá um abraço.
2: Que música apaixonada. Obrigado. Que música linda, rapaz. Amor,

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1: Muito bem, 14 horas e 39 minutos. Também vamos mandando um abraço especial ao nosso amigo ouvinte, o Nilceu Puntel, que está ligado aí conosco no nosso Tarde de Sucessos desta quarta-feira e quer curtir então no dia de hoje uma música com o cantor Vanderlei Rodrigo. Então, em especial ao nosso amigo Nilceu, vem chegando aí Vanderlei Rodrigo com a música Mentirosa.

14 horas e 43 minutos. Também vamos mandando um abraço especial para nossa amiga ouvinte, a dona Yara Ribeiro, que está ligada aí conosco na 104.9 FM, Rádio Com de Cerro Branco, no nosso Tarde de Sucessos. E quer curtir na tarde de hoje a música com o cantor Eduardo Dias. Então, em especial para Yara, vem chegando aí Eduardo Dias com a música Deus Me Livre.

Amiga ouvinte, Dona Yara Ribeiro, que está ligada aí conosco na 104.9 FM, Rádio Conde Cerro Branco, no nosso Tarde de Sucessos. E quer curtir na tarde de hoje a música com o cantor Eduardo Dias. Então, em especial para Yara, vem chegando aí Eduardo Dias com a música Deus Me Livre.

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0: Muito bem, 15 horas e 51 minutos. Também vamos mandando um abraço especial à nossa amiga ouvinte, a Rejane, que está ligada aí conosco no nosso Tarde de Sucessos desta quarta-feira, juntamente aí das suas filhas, a Gabriela e a Regineia, e querem curtir então aqui na 104.9 FM, Rádio Com de Cerro Branco, a música com Mariana Fagundes e Geninho Peão Todo Tatuado. Então, especial para a Rejane, para a Gabriela e também para a Regineia, vem chegando aí o seu pedido musical.
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16 horas e 11 minutos, também vai o nosso abraço especial ao nosso amigo ouvinte, o Giovanni, que está ligado aí conosco nesta tarde de quarta-feira e quer curtir um pupurri com Musical JM aqui na 104.9 FM, Rádio Com de Cerro Branco. Então, em especial para o Giovanni, vem chegando aí Musical JM.

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5: 16 horas e 23 minutos, também vamos mandando aí um abraço ao nosso amigo ouvinte, o Ayrton, que também segue ligado aqui na nossa programação nesta tarde de quarta-feira e quer curtir então duas músicas. Primeiro uma música internacional com o grupo Duran Duran e depois com Daniel, não em especial para o nosso amigo Ayrton. Vem chegando aí Duran Duran com a música Commandant e depois Daniel com a música Minha Estrela Perdida.

Muito bem, 16 horas e 43 minutos. Vamos chegando então ao final do nosso Tarde de Sucessos desta quarta-feira, dia 7 de outubro de 2026. Agradecendo então a companhia e a sintonia de todos os nossos amigos e amigas ouvintes que estiveram ligados conosco no nosso programa do dia de hoje. Eu volto então amanhã a partir do meio-dia e na sequência então vou deixando aí uma programação especial de músicas até às 19 horas. Desejando a todos um ótimo final de quarta-feira e até amanhã!

deixando aí uma programação especial de músicas até às 19 horas. Desejando a todos um ótimo final de quarta-feira e até amanhã.

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1: 16 horas e 54 minutos.

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1: 17 horas e 8 minutos.

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7: Agora 5 horas e 31 minutos, 104 FM, Cerro Branco. Só pra gente colocar pros nossos ouvintes, né? A gente tá chegando agora, né? Os nossos apoiadores. 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Lembrando também, né? Lembrando também que no sábado, tem baile bom, né? Tem baile bom nozinho neste sábado, tá? O pessoal tá convidadíssimo aí, Explosão do Sul, tá? O bailinho do tio velho lá no Ildonar Gelzer tem Josiel Carvalho a partir das 20h30 da noite no sábado, e no domingo, a Rota do Tempo, né, no Sandro Schmidt, a partir das 19h, pessoal tá convidado. 104 FM Cerro Branco, a gente tem possibilidade de instabilidade nas próximas horas. Elas adentram no Rio Grande do Sul e provavelmente elas cheguem até nós ali pela meia-noite, uma da manhã. Deveremos ter alguma coisa, por enquanto ainda não. A gente tem que amanhã, quinta-feira, na faixa de 15 a 20 milímetros, na sexta-feira de 20 a 30 milímetros, na faixa de 10 milímetros no sábado, domingo não tem chuva, segunda-feira feriado, né? Nossa Senhora Aparecida, nós teremos aí alguma instabilidade, não muito, mas teremos aí, pelo menos por enquanto é o que está colocando. 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Vamos lá, São Francisco, coisa de novela.
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9: 5h43 minutos e a 104 é a FM Cerro Branco. Antes, vamos falando aqui, né? Temos em posse de um celular Motorola. Tá? Um celular Motorola. Ele tem uma capinha dessas de carteira. Tá? E ela tem. Na frente, ela tem duas figurinhas da Copa, uma do Emiliano Martinez, da Argentina, e da Croácia, o Josko Gravardiol, é uma coisa assim, tá? Eu sou muito bom em croata, né? Daí são as duas figuras que tem na frente, na capinha aí, na capinha carteira. Tá, gente? A tela está quebrada, tá? A tela do celular, ela está quebrada. A gente não consegue ver de quem é que é o celular, tá? Aí nem conferir o número dele, tá? Mas está aqui de posse, é um celular Motorola, tá? A capa é um azul bem clarinho aí, a parte de trás do celular, tá? E tá aqui na rádio, tá? Ele tá com a tela quebrada, mas tá aqui, né, à disposição do dono, certo? Faltando 15 para 6, eu vou trazer aqui o Dibirto, né? O Dibirto, ele me ligou já, ele que hoje tá um pouco mais cedo em casa, né? Faz parte, né? E ele quer ouvir uma música boa. Eu escolhi uma daquelas que eu acho que o Dibirto não conhece. Me disseram que ela foi vista

aqui, né, à disposição do dono, certo? Faltando 15 para 6, eu vou trazer aqui o Dibirto, né? O Dibirto, ele me ligou já, ele que hoje foi, tá um pouco mais cedo em casa, né? Faz parte, né? E ele quer ouvir uma música boa. Eu escolhi uma daquelas que eu acho que o Dibirto não conhece. Me disseram que ela foi vista com outro no Fuscão Preto pelas...

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0: 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Faltando 5 minutinhos agora para 6. Agora quem chora sou eu.

Faltando 2 minutinhos para 6, vou ficando por aqui, volto logo mais a partir das 8 da noite. Agora eu vou mandando aqui para Eneida, para o Joseli, para o Kaique, para Dona Naura, para o Vani e para o Ari. Pampa na garupa, os farrapos, as galdérias até às 7, quando vem a Voz Brasília, às 8 eu tô de volta.

Existem pessoas em nossas vidas que nos deixam felizes pelo simples fato de terem cruzado o nosso caminho. Algumas percorrem ao nosso lado, vendo muitas ruas passarem, mas outras vemos entre um passo e outro. A todas elas chamamos de amigos. Há muitos tipos de amigos. Talvez cada folha de uma árvore caracterize um deles. O primeiro que nasce do broto é o amigo pai e o amigo mãe. Mostram o que é ter vida. Depois vem o amigo irmão, com quem dividimos o nosso espaço. Mas o destino nos apresenta outros amigos, os quais não sabíamos que iam cruzar o nosso caminho. Muitos desses denominamos amigos do peito, do coração, são sinceros, são verdadeiros. Sabem o que nos faz feliz. Às vezes, um desses amigos do peito está lá nosso coração e então o chamamos de amigo namorado. Esse dá brilho aos nossos olhos, música aos nossos lábios, pulos aos nossos pés. Mas há aqueles amigos por um tempo, talvez umas férias ou mesmo um dia ou uma hora. Esses costumam colocar muitos sorrisos na nossa face durante o tempo que estamos por perto. Falando em perto, não podemos esquecer dos amigos distantes, aqueles que ficam na ponta dos galhos, mas quando o vento sopra, sempre aparece novamente entre uma folha e outra. O tempo passa, o verão se vai, o outono se aproxima e perdemos algumas de nossas folhas. Algumas nascem no outro verão e outras permanecem por muitas estações. Mas o que nos deixa mais feliz é que as que caíram continuam por perto, continuam alimentando nossa raiz com alegria. Lembranças de momentos maravilhosos enquanto cruzavam nosso caminho. Desejo a você, folha de minha árvore, paz, amor, saúde, sucesso e prosperidade, hoje e sempre. Simplesmente porque cada pessoa que passa em nossa vida é única. Sempre deixa um pouco de si e leva um pouco de nós. Aos que levam muito. Mas não há os que não deixam nada.

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1: 18 horas e 21 minutos.

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1: 18 horas e 37 minutos.

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1: 19 horas.
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4: Olá, boa noite.
2: Boa noite para você que nos acompanha em todo o país.
4: Quarta-feira, 7 de outubro de 2026.
2: Vamos aos destaques do dia.
4: Idosos, gestantes e crianças estão entre os grupos com maior risco de complicações por erro de dosagens de medicamentos.
2: Campanha nacional estimula a prevenção e registro de falhas em hospitais, farmácias e no dia a dia do paciente. Luana Karen.
5: A campanha quer fortalecer entre profissionais de saúde e população o hábito de notificar quando um medicamento provocar efeito adverso.
4: Saúde da mulher.
2: Saiba como identificar os primeiros sintomas da menopausa e os cuidados disponíveis na rede pública de saúde. Gabriela Noronha.
6: Ao perceber os sintomas, a mulher pode procurar atendimento e, se necessário, é encaminhada ao atendimento especializado.
4: Qualificação profissional.
2: Pronatec abre oportunidades em cursos gratuitos voltados à preservação ambiental. Márcia Fernandes.
7: O programa tem como objetivo expandir o acesso à educação profissional e contribuir para a inserção de jovens e adultos no mercado de trabalho.
4: Hoje, na apresentação da Voz do Brasil, Luciano Seixas e Mariana Jungmann.
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4: Na hora de tomar um remédio, errar a dosagem ou esquecer o horário do tratamento pode trazer sérios riscos à saúde, especialmente para crianças, idosos e gestantes.
2: No Brasil, falhas na receita e na administração de medicamentos representam uma parcela expressiva das ocorrências registradas em atendimentos de saúde.
4: Para alertar a população para esses e outros danos à saúde, a Agência Nacional de Vigilância Sanitária, Anvisa, realiza no mês de outubro uma mobilização nacional voltada à prevenção de erros na hora de se medicar.
5: A campanha da Agência Nacional de Vigilância Sanitária quer fortalecer entre profissionais de saúde e população o hábito de notificar quando um medicamento provocar efeito adverso. A ideia é melhorar os processos e prevenir danos à saúde. No Brasil, erros de medicação e eventos adversos podem ser notificados por meio da plataforma Vigimed. A notificação pode ser feita tanto por profissionais de saúde quanto por pacientes. A presidente do Conselho Regional de Farmácia de Goiás, Luciana Calil, cita que entre os erros mais comuns estão a dosagem e os intervalos de administração.
8: O que nós observamos são erros, por exemplo, de dose, tomar mais ou menos do que é o recomendado. Um outro erro é o erro em relação ao horário. Não atrasar e nem adiantar o horário de tomar o remédio. Um outro erro muito comum é a confusão entre os medicamentos.
5: Segundo a Organização Mundial de Saúde, os erros de medicação causam um impacto global estimado em US$ 42 bilhões por ano e afetam milhões de pacientes. Cerca de 5% deles sofrem danos evitáveis relacionados a medicamentos, sendo que metade desses casos poderia ser prevenida. Idosos, gestantes e crianças estão entre os mais vulneráveis a esse tipo de ocorrência. O diretor da Agência Nacional de Vigilância Sanitária, Anvisa, Tiago Campos, diz que a campanha quer fortalecer a cultura de notificação dos erros, com foco na melhoria dos processos.
9: Isso significa incentivar a identificação e a notificação dos erros, sem foco na punição das pessoas envolvidas, mas sim no aprendizado e na melhoria contínua dos processos.
5: No Brasil, entre dezembro de 2018 e agosto de 2026, a Anvisa recebeu quase 58 mil notificações de erros de medicação, correspondendo a 16,2% de todas as notificações registradas no período. As categorias mais notificadas foram erro de prescrição, omissão de dose, posologia inadequada e erros de administração. Reportagem Luana Karen.
2: O Brasil reforçou a vacinação e a vigilância contra o sarampo diante do aumento de casos nos Estados Unidos e em outros países das Américas.
4: Até 5 de outubro, o país registrou 52 casos da doença. A vacina é gratuita e está disponível nas unidades de saúde pelo Sistema Único de Saúde.
1: Com o avanço do sarampo nos Estados Unidos e em outros países das Américas, o Brasil reforçou a vacinação e a vigilância contra a doença. Nos Estados Unidos, mais de 90% dos casos são de pessoas não vacinadas ou sem informação sobre a vacinação. No Brasil, foram registrados 52 casos importados até 5 de outubro, 41 em São Paulo, 10 no Amazonas e 1 no Rio de Janeiro. Segundo o Ministério da Saúde, as ações incluem busca ativa, investigação de casos, acompanhamento de contatos e bloqueio vacinal. O país continua sem circulação endêmica do vírus. A vacina contra o sarampo está disponível gratuitamente no Sistema Único de Saúde, o SUS. Quem estiver com doses em atraso deve procurar uma unidade de saúde para atualizar a caderneta conforme as recomendações do Programa Nacional de Imunizações. Saiba mais em gov.br/saúde. Thaís de Araújo para a Voz do Brasil.
2: E para manter em dia todas as informações sobre vacinação, doses recebidas e certificados, o cidadão pode contar com a ferramenta Meu SUS Digital.
4: De forma simples, é possível baixar a Carteira Nacional de Vacinação e verificar os imunizantes já administrados.
10: A plataforma do Ministério da Saúde permite verificar registros de vacinas recebidas, acessar a carteira digital de vacinação e emitir documentos e certificados utilizando a conta gov.br. Na área de vacinação, o cidadão pode consultar os imunizantes registrados em seu nome nos sistemas de saúde integrados à Rede Nacional de Dados em Saúde. E é possível verificar, por exemplo, as vacinas recebidas, as doses aplicadas e os respectivos registros de vacinação. A plataforma disponibiliza ainda a Carteira Nacional de Vacinação Digital, onde constam todas as informações recebidas dos sistemas integrados, além do Certificado Nacional de Vacinação contra a Covid-19 e o Certificado Internacional de Vacinação contra a Febre Amarela. Para isso, basta abrir o aplicativo Meu SUS Digital ou acessar o endereço meususdigital.saude.gov.br. Para quem ainda não baixou o aplicativo, ele está disponível de graça para Android e iOS, além da versão da web. Cleide Lopes, para a Voz do Brasil.
2: E quase metade dos municípios brasileiros está em situação de alerta ou risco para a presença do mosquito Aedes aegypti, transmissor da dengue, chikungunya e zika.
4: De acordo com o Ministério da Saúde, 49,2% dos 3.732 municípios avaliados apresentaram esses índices.
2: A maior parte dos criadouros está em vasos e pratos de plantas, garrafas e outros recipientes que acumulam água.
4: Com a proximidade do verão e as condições associadas ao El Niño, a orientação é fazer vistorias regulares para eliminar locais que possam acumular água.
2: Ondas de calor, menstruação irregular, alterações de humor.
4: Sintomas que podem indicar a proximidade da menopausa, que marca o fim da vida reprodutiva da mulher.
2: E o SUS oferece acompanhamento e tratamento especializado para esse período.
11: Há 3 anos, a psicóloga Alessandra Reis começou a perceber mudanças no corpo. Primeiro vieram o esquecimento, a insônia, mas quando ela começou a sentir os fogachos, as famosas ondas de calor, desconfiou que a menopausa estava chegando.
12: O calor, eu suava, vinha de repente, eu ficava cheia de gotículas de suor, assim.
11: O climatério, que começa por volta dos 40 anos da mulher, é a transição fisiológica da vida reprodutiva para a não reprodutiva e é marcado pela redução gradual de hormônios como o estrogênio. Já a menopausa se consolida quando a mulher passa 12 meses consecutivos sem menstruar. Acontece em média aos 52 anos. E o acompanhamento dessas mulheres pode ser feito pelo SUS, o Sistema Único de Saúde. Ao perceber os sintomas, a mulher pode procurar atendimento nas unidades básicas de saúde e, se necessário, é encaminhada ao atendimento especializado. A médica ginecologista e obstetra do Hospital Universitário de Brasília, Bruna Heine, lembra que o tratamento da menopausa deve ser individualizado.
13: A terapia hormonal é o nosso tratamento de primeira linha para os sintomas climatéricos. Ele reduz até em 90% os sintomas, só que existem contraindicações. Então, por isso a importância dessa paciente passar por uma consulta, fazer uma avaliação, né, rastreios. Então, essa paciente, antes de iniciar uma terapia hormonal, normalmente a gente faz um rastreio para câncer de mama, a gente faz rastreio de doenças metabólicas, vê se a pressão, né, está bem controlada, se não tem um diabetes descompensado.
11: Além de tratamento hormonal, o SUS também dispõe de medicamentos como estriol em creme para tratar o ressecamento vaginal, um dos sintomas da menopausa. Nas consultas, também são dadas orientações sobre alimentação, atividade física, sono e saúde mental, além da avaliação de condições crônicas. O Ministério da Saúde recomenda que a mulher tenha acompanhamento constante na atenção primária durante toda a transição. Reportagem Gabriela Noronha.
4: Na era das redes sociais, a preocupação com a segurança das mulheres também está no ambiente virtual.
2: Exposição de conteúdo íntimo sem autorização, perseguição online e ataques por meio das plataformas digitais estão entre os crimes mais cometidos na internet.
4: E o serviço Ligue 180 está se aprimorando para dar orientação mais precisa para as mulheres que sofrem esse tipo de violência.
2: Nós conversamos com a coordenadora do Ligue 180, Ellen Santos, sobre esse trabalho e o que as vítimas podem fazer quando sofrem uma agressão virtual. Acompanhe. Coordenadora Ellen Costa, bem-vinda à Voz do Brasil, um prazer ter a senhora conosco. Bom, fala pra gente um pouco mais sobre esse acordo, né, que foi firmado entre o Ministério das Mulheres e a Secretaria de Comunicação Social da Presidência da República. O que, que vai ser desenvolvido a partir dele? Quais são os objetivos?
14: Então, esse acordo, ele parte de uma realidade muito concreta que a gente vive, que é justamente essa violência contra a mulher que também acontece no ambiente digital e nós precisamos estar preparados para enfrentá-la, né? Então, essa parceria do Ministério das Mulheres com a SECOM, da presidência, ela tem dois eixos que são muito importantes, né? Um deles é justamente a educação midiática. A gente precisa ampliar o conhecimento das mulheres sobre os seus direitos na internet. E o outro eixo é justamente a qualificação do Ligue 180, né, que a gente sempre vem trabalhando para preparar a central, e nesse nicho agora a central vai estar cada vez mais preparada para orientar as mulheres que estejam sofrendo algum tipo de violência no mundo digital. Então a gente está falando de situações de ameaça pela internet, perseguição pelas redes sociais, né, exposição de imagens íntimas sem consentimento e tantas outros tipos de violência.
2: Foi encaminhado um ofício, né, às plataformas digitais solicitando informações justamente sobre os mecanismos que são adotados por elas para o recebimento das denúncias de violência, como a senhora citou aí alguns exemplos, violência digital, né? Que informações vocês querem e a partir delas o que pode ser feito?
14: Então, a gente quer conhecer de maneira muito objetiva, né, como é que funciona o caminho da denúncia dentro de cada plataforma, né? Então, a gente precisa saber como é que essa mulher deve denunciar, quais são as informações que ela precisa apresentar, os prazos, né, de análise que existem dentro da plataforma e se ela recebe algum tipo de confirmação de que a denúncia foi recebida e se ela consegue também acompanhar o pedido, né, dessa denúncia, quais são os mecanismos que existem ali também para impedir que um conteúdo removido, que ele volte a circular, né? E a gente também quer saber como é que essas plataformas estão tratando esses conteúdos, né, que são produzidos ou manipulados por inteligência artificial e buscar estabelecer, quem sabe ali, um ponto focal também dentro dessas empresas aqui no Brasil.
2: Agora, nos casos em que uma mulher é vítima de violência digital, coordenadora, que tipos de provas ela deve reunir para denunciar posteriormente e quem ela deve procurar para fazer essa denúncia, né? A senhora acabou de mencionar aí, tem essa questão de denunciar nas plataformas, mas ela só deve denunciar na plataforma e aguardar, ela deve reunir provas, como que ela deve proceder quando ela perceber, por exemplo, que ela está sendo vítima de uma exposição de fotos íntimas ou de ameaças na internet?
14: Então, a orientação que, inclusive, as nossas atendentes já estão fazendo, né, é que sempre que for possível e seguro também, ela preserve a prova antes de apagar a mensagem ou antes de bloquear um perfil ou de denunciar aquele conteúdo na plataforma. Então, é importante que, se possível, ela consiga fazer prints completos, né, que ela mostre o perfil, a data, o horário, guardar esses links, o nome dos usuários, número de telefone, mensagem, áudio, né, vídeo que tem também, os e-mails, enfim. Se ela for fazer a denúncia na própria plataforma, guardar também o protocolo de confirmação dessa denúncia. Depois, a gente orienta para que ela procure ajuda. Então, ela pode utilizar os mecanismos de denúncia da própria plataforma ou ela pode procurar os órgãos competentes quando houver crime ali ou necessidade de um atendimento imediato, né? A gente orienta e quando a gente registra a denúncia, a gente encaminha para os órgãos de segurança pública, dependendo ali de quem for a competência da apuração. Então, eu quero dizer que ela pode procurar realizar essa denúncia também no Ligue 180. Né? A gente acolhe essa mulher, a gente presta as informações sobre os direitos, registra a denúncia, então essas provas que ela conseguiu juntar, ela também pode encaminhar para o 180 via os seus canais de acesso e a gente orienta também sobre os serviços da rede de atendimento, quais são os órgãos que ela pode procurar no seu território. E aí, é importante a gente sempre fazer uma distinção, tá? Se houver uma situação de risco imediato, uma ameaça concreta à integridade física da mulher naquele momento, a gente sempre orienta para ligar para o 190 da Polícia Militar, que tem a competência de ser acionada nesses casos, né? Vai chegar ali numa situação de urgência e emergência.
2: Bom, para a gente concluir, então, a senhora pode dizer para a gente quais são os canais do Ligue 180, né? Obviamente, a gente tem a ligação para o número 180, mas o Ligue 180 hoje é uma plataforma maior e tem outros canais, né?
14: Sim, a central hoje é uma central que ela é multicanal, né? Então, sim, a gente liga gratuitamente para o 180, que é o tridígito, é muito bem disseminado, mas a gente também tem o atendimento via WhatsApp, através do número 61961100180. Nós temos o atendimento por e-mail, videochamada Libras, o webchat, todos esses também no site do Ministério das Mulheres. Todos esses canais funcionam 24 horas por dia, todos os dias da semana, tá? Aí eu gostaria só de reforçar para as mulheres que estão nos acompanhando ou terceiros que sabem de situações, né? Não precisa esperar uma situação se agravar para procurar o Ligue 180. Então, se ela estiver vivendo uma situação de violência, inclusive no ambiente digital, ou simplesmente se ela tiver uma dúvida sobre os seus direitos, sobre onde buscar ajuda, procura a central, procura o Ligue 180. A gente existe justamente para acolher, para orientar, ajudar essa mulher a encontrar os caminhos de proteção.
2: Muito bem, no ambiente digital e fora dele também, né? Eu conversei com a Ellen dos Santos Costa, coordenadora geral da Central de Atendimento à Mulher, o Ligue 180. Muito obrigada, Ellen, pela sua entrevista à Voz do Brasil.
14: Eu que agradeço, um bom trabalho a todos.
4: A Procuradoria-Geral da Fazenda Nacional publicou o edital que oferece condições para regularização de débitos.
2: A depender do caso, o contribuinte pode conseguir até 100% de desconto. Para transações de pequeno valor, a redução pode chegar a 50% do total da dívida.
4: Os interessados têm até o dia 9 de outubro para aderir através do endereço regularize.pgfn.gov.br.
2: E as empresas que pensam em renegociar dívidas com a União contam com uma novidade.
4: O sistema Regularize agora permite acesso às funcionalidades usando a conta gov.br.
15: O novo acesso ao sistema Regularize está disponível para quem é responsável por uma pessoa jurídica e tem conta gov.br, nível prata ou ouro. A novidade torna mais direto o acesso aos serviços do Regularize e dispensa a necessidade de outros procedimentos para entrar no ambiente da pessoa jurídica, como detalha Raquel Ribeiro de Carvalho, coordenadora nacional de atendimento da Procuradoria-Geral da Fazenda Nacional.
16: Você poderá, por exemplo, consultar débitos inscritos em dívida ativa da União e do FGTS em nome da empresa, emitir guia de pagamento, fazer negociação do débito da empresa, mas atenção, Para conseguir esse acesso, você precisa constar como responsável legal pelo CNPJ no Cadastro da Receita Federal do Brasil.
15: Para acessar, é só seguir estes passos. Após fazer o login no portal Regularize com a conta gov.br, prata ou ouro, clique no seu nome e depois em alterar perfil de acesso. Informe o CNPJ da empresa pela qual você é responsável e clique em alterar perfil. O endereço do portal é o gov.br/regularize. Reportagem Luciana Colares de Holanda.
2: O Programa Nacional de Acesso ao Ensino Técnico e Emprego, o Pronatec, está com 1 milhão e 500 mil vagas abertas para cursos gratuitos de qualificação profissional voltados à área ambiental.
4: As oportunidades estão distribuídas em 11 estados e incluem formações em áreas como energias renováveis, biocombustíveis e preservação do meio ambiente.
17: Ao todo, serão oferecidas 1,5 milhão de vagas para cursos de qualificação profissional em áreas relacionadas à preservação, conservação, recuperação ou melhoria do meio ambiente. O diretor de Articulação e Fortalecimento da Educação Profissional e Tecnológica do Ministério da Educação, Sérgio Pedini, conta onde os profissionais que concluírem esses cursos poderão atuar.
18: A sociedade mudou, né? Todas as atividades acabam derivando para um interesse na área ambiental, o que é muito bom, né? Frente ao que a gente encontra de desafios aí de mudanças climáticas, né? Então, hoje uma capacitação dessa qualifica a pessoa para atender qualquer setor.
17: As vagas são oferecidas por meio do Pronatec, o Programa Nacional de Acesso ao Ensino Técnico e Emprego. O programa tem como objetivo expandir o acesso à educação profissional e tecnológica e contribuir para a inserção de jovens e adultos no mercado de trabalho. Os 11 cursos gratuitos são ofertados nos estados do Maranhão, Minas Gerais, Mato Grosso do Sul, Pará, Pernambuco, Piauí, Rio de Janeiro, Rio Grande do Norte, Roraima e Rio Grande do Sul. Jonas Benício Costa é pedreiro e decidiu investir em uma nova formação. Agora, ele é aluno do curso de instalador de sistemas fotovoltaicos, oferecido pelo Instituto Federal do Maranhão, e conta como tem sido a experiência.
19: A gente cresce um pouco mais no mercado de trabalho, enriquece o currículo, e são vários benefícios que um curso desse tem a oferecer para a gente, né? Porque o conhecimento é uma coisa que ninguém te rouba.
17: Sérgio Pedini, do Ministério da Educação, destaca a importância de investir na educação profissional.
18: Cursos de qualificação profissional acabam abrindo oportunidades muito semelhantes a quem tem um título de graduação, que inclusive muitos estão passando dificuldade. Então a gente tem que entender a educação profissional tecnológica como um espaço de oportunidades para esse mundo que mudou.
17: As vagas e os cursos disponíveis podem ser consultados no painel de oportunidades do Pronatec, na internet. Para participar, é necessário atender aos pré-requisitos indicados para cada curso. As informações sobre inscrição estão disponíveis nos editais e nos canais das instituições que oferecem os cursos. Reportagem Márcia Fernandes.
2: Participantes do Exame Nacional do Ensino Médio, que são concluintes da rede pública de ensino, deverão selecionar obrigatoriamente o idioma de preferência para a prova de língua estrangeira até o dia 18 de outubro.
4: Os estudantes devem escolher entre inglês ou espanhol. Quem perder esse prazo fará obrigatoriamente a prova de inglês, sem chance de mudança.
2: E aqueles que tiveram a inscrição automática deverão preencher o questionário socioeconômico disponível no site de inscrição para acessar o local de prova.
4: Para fazer o preenchimento e também selecionar a língua estrangeira, basta acessar enem.inep.gov.br.
2: E essas foram as notícias do Governo Federal.
4: Uma realização da Secretaria de Comunicação Social da Presidência da República.
2: Com produção da empresa Brasil de Comunicação.
4: Fique agora com o Minuto do TCU. Em seguida, as notícias do Poder Judiciário e do Congresso Nacional. Boa noite.
2: Boa noite, até amanhã.
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0: STF exclui o crédito presumido de ICMS da base do PIS e da COFINS.
6: Resolução do CNJ prevê fim de processos judiciais em dívidas de até 10 mil reais.
0: Missões de observação eleitoral destacam a transparência e organização das eleições 2026.
6: Boa noite, eu sou Marcela Luiza.
0: E eu sou Walter Lima.
6: O Supremo Tribunal Federal excluiu o crédito presumido de ICMS da base do PIS e da COFINS.
0: Prevaleceu o entendimento de que o benefício fiscal concedido por estados e pelo DF não deve integrar a base das contribuições federais. Marta Ferreira.
22: O julgamento chegou a ser iniciado no plenário virtual, quando havia sido formada maioria favorável aos contribuintes. Só que o pedido de destaque levou a análise para o plenário físico. Os votos proferidos pelos ministros aposentados foram mantidos. Autor do destaque, o ministro Gilmar Mendes, votou no sentido da inclusão dos créditos presumidos de ICMS na base de cálculo do PIS e da COFINS, mantendo a posição que havia adotado no plenário virtual. No final, prevaleceu o entendimento de que o benefício fiscal concedido por estados e pelo Distrito Federal não deve integrar a base das contribuições federais.
6: Resolução do CNJ de 2026 prevê o fim de processos judiciais referentes a dívidas de baixo valor movidos por bancos.
0: A norma prevê a extinção de processos judiciais movidos por bancos quando a dívida for de até 10 mil reais. Marcelo Della Libera.
23: Essa resolução trata de processos de baixo valor e sem perspectiva de satisfação, ou seja, quando não foi possível localizar o devedor ou quando, mesmo localizado, não foram encontrados bens suficientes para pagar a dívida. Tratam de processos de cobrança que continua tramitando, mas sem perspectiva concreta de que o credor consiga receber o valor que lhe é devido. O objetivo da medida é aumentar a eficiência do sistema de justiça, que deixa de lado dívidas de baixo valor, sem perspectiva de pagamento, e pode priorizar processos mais complexos.
6: Convidados internacionais que participaram das missões de observação eleitoral neste ano reconheceram a confiabilidade, a organização e a transparência do trabalho da Justiça Eleitoral na condução do primeiro turno das eleições.
0: O relatório preliminar foi divulgado nesta terça-feira. Vitor Struck.
24: O documento foi elaborado por representantes da Organização dos Estados Americanos, a OEA, do Parlamento do Mercosul, do Carter Center dos Estados Unidos, da Liga dos Estados Árabes, além de universidades brasileiras, como a Pontifícia Universidade Católica de São Paulo. Participaram das missões 91 observadores e observadoras de 23 nacionalidades.
6: Tribunal Superior do Trabalho e Astral, Associação Brasileira de Televisões e Rádios Legislativas, firmam acordo de cooperação institucional.
0: Uma forma de ampliar a divulgação de conteúdos audiovisuais produzidos pelo Tribunal. Rafael Silva.
25: A parceria com as emissoras que integram a Astral vai permitir à Secretaria de Comunicação Social do TST levar a um maior número de ouvintes por todo o país todo o conteúdo multimídia produzido. Tudo o que é de interesse nas relações de trabalho pode ser utilizado pelas emissoras associadas em diferentes formatos e plataformas, como televisão, rádio, sites, aplicativos, plataformas de streaming, redes sociais e podcasts.
6: STJ decide que violação de patente permite reconhecer dano moral presumido.
0: Isso significa que não é preciso prova de prejuízo à imagem, à reputação ou ao prestígio da empresa. Fátima Uchoa.
1: O STJ restabeleceu a condenação por danos morais imposta pelas instâncias de origem em Goiás a empresas que fabricaram e venderam sem autorização do titular cópia de uma máquina agrícola protegida por patente de modelo de utilidade concedida pelo Instituto Nacional da Propriedade Industrial para proteger melhorias no uso ou na fabricação de objetos já existentes. Para os ministros, a proteção da patente como espécie de propriedade industrial segue a mesma lógica já adotada pelo STJ a casos de uso indevido de marca. A relatoria foi do desembargador convocado Luiz Carlos Gamboge.
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6: Uma boa noite.
0: E até amanhã.
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7: Eu sou Paula Groba.
8: E eu sou Humberto Pinheiro.
7: E estes são os destaques de hoje do Jornal do Senado, que começa agora.
8: Em segundo dia de discussões, fim da escala 6-1 gera debate sobre momento da votação.
7: Senadores divergem sobre MP que proíbe bets no Brasil.
8: Agentes de trânsito podem ter lei geral e porte de arma.
7: Boa noite.
8: Boa noite.
7: A proibição das bets em todo o país divide governo e oposição no Senado. Na volta dos trabalhos parlamentares após o primeiro turno das eleições, os senadores discutem os efeitos da medida provisória que suspende a atuação das empresas de apostas.
8: Em vigor desde 25 de setembro, a MP é questionada no Supremo Tribunal Federal por representantes do setor que alegam violação à segurança jurídica e à livre iniciativa. Os detalhes com o repórter Alexandre Campos.
9: O futuro da medida provisória que proíbe as bets em todo o território nacional está nas mãos do Supremo Tribunal Federal. Relator de ações que questionam a constitucionalidade da lei que regulamenta as apostas de quota fixa no país, o ministro Luiz Fux deve decidir também sobre os pedidos de entidades ligadas ao setor para suspender a eficácia da MP editada pelo governo em 25 de setembro. Associações das empresas que exploram esse negócio no país e de emissoras de rádio e TV, além de clubes de futebol, alegam que o texto gera insegurança jurídica e viola o princípio da livre iniciativa. Ao se manifestar contrariamente à exploração de apostas no país, a senadora Damaris Alves, do Republicanos do Distrito Federal, afirmou que os representantes desse segmento têm razão em questionar a proibição imediata por meio de medida provisória.
10: Eles contrataram. Existe contrato de publicidade com emissoras. Então, quando você tem um contrato de publicidade, você já contratou um monte de gente. Então, vai ter desemprego. Então, que acabe-se com as bets de forma escalonada, dando para o segmento a oportunidade de interromper os seus contratos sem prejudicar tanta gente. Mas podemos, por exemplo, de imediato proibir as publicidades. Eu sou relatora do projeto que proíbe a publicidade. Isso sim, vamos proibir a publicidade. Agora, acabar do jeito, o Congresso cometeu um erro em liberar, agora vai cometer um outro erro acabando dessa forma.
9: Já o senador Jacques Wagner, do PT da Bahia, acredita que se o ministro Luiz Fux não for favorável à ação que questiona a MP, o texto deve ser aprovado pelo Congresso Nacional.
26: Eles ingressaram no STF. Eu não sei qual vai ser a posição do ministro Fux, que foi para quem foi distribuído. Aqui eu acho difícil que alguém sustente contra o que virou uma doença social de graves consequências no Brasil inteiro. Então, defender o dinheiro dos donos da Rebetes contra o suicídio e a depressão de milhares de pessoas, eu acho muito difícil.
9: Além de proibir as Betes em todo o território nacional, a MP editada pelo governo veda publicidade, propaganda e patrocínio relacionados a esse tipo de atividade e impõe obrigações aos provedores de aplicações de internet e lojas virtuais, como o impedimento de oferecer produtos ou serviços referentes a apostas.
7: E os agentes de trânsito podem ganhar uma lei geral para unificar o regime jurídico da carreira em todo o país.
8: A proposta, já aprovada na Comissão de Segurança Pública e em análise na Comissão de Constituição e Justiça, também garante o direito ao porte de arma de fogo para profissionais que atuam em atividades externas. Repórter Bruno Lourenço.
11: A proposta de lei geral dos agentes de trânsito aprovada na Comissão de Segurança Pública reconhece a carreira como típica de Estado. O relator, senador Efraim Filho, do PL da Paraíba, destacou que esse entendimento evitaria a delegação integral de suas atribuições a empresas privadas. Sobre o porte de arma, o senador defendeu, na ocasião, a previsão de que o direito seja restrito aos agentes que trabalham diretamente na fiscalização ostensiva.
12: Apesar de considerarmos valorosa a previsão de porte de arma de fogo para os agentes de trânsito, é necessário limitar esse direito àqueles servidores que exerçam atividades de forma ostensiva e externa, tendo em vista o caráter finalístico restritivo do Estatuto.
11: O texto, que será analisado agora na Comissão de Constituição e Justiça, tem o objetivo ainda de evitar uma ampliação conceitual excessiva da atividade policial, ao assegurar que as atribuições de engenharia e educação continuem sendo partes integrantes da segurança viária, sem serem descaracterizadas. Depois da CCJ, o projeto de lei vai ao plenário do Senado.
7: Tomou posse nesta terça-feira a nova senadora pelo Distrito Federal, Leani Lemos, do PSB. Servidora de carreira do Senado desde 1993, ela ocupa a vaga da senadora Leila Barros, de quem é primeira suplente. Leila está licenciada por 120 dias para tratar de interesses particulares. O afastamento termina em fevereiro de 2027.
8: No primeiro discurso como senadora, Leani disse que vai atuar em defesa da democracia, do fortalecimento das instituições e do federalismo. Também citou como prioridades uma gestão pública eficiente, a redução das desigualdades e a ampliação de oportunidades. Emocionada, Leani lembrou sua trajetória no Senado e a história do pai, um paraibano que chegou a Brasília em 1958 para trabalhar na construção do prédio do Congresso Nacional.
13: Hoje, os netos do meu pai estão aqui, na tribuna de honra. Mas muitos outros netos de candangos continuam a lutar por um emprego, um salário digno, uma jornada digna, uma jornada que não seja 6x1. E uma vida de alegria com suas famílias. É tudo o que essas pessoas pedem e é pouco.
7: E a proposta que acaba com a escala 6x1 no Brasil avançou mais uma etapa no Senado, mas o momento da votação divide os senadores.
8: Na segunda sessão de discussão, a oposição questionou a decisão de acelerar a análise às vésperas do segundo turno das eleições. Já a base do governo defendeu a votação e classificou o fim da escala 6x1 como uma reivindicação histórica dos trabalhadores. Repórter Douglas Castilho.
14: Líder da oposição, o senador Rogério Marinho, do PL do Rio Grande do Norte, questionou o fato de o governo pautar o tema às vésperas do segundo turno.
15: Não nos negamos a discutir jornada, não nos negamos a discutir esse ou qualquer outro assunto. A estratégia é que o regimento seja cumprido, que haja discussão, que haja interstício, que não haja atropelo. Nós não somos contra nem a favor do fim da escala 6x1, nós somos a favor de que haja uma jornada flexível. Quem trabalha precisa ter a condição de escolher e fazer a sua própria condição de trabalho.
14: A líder do governo no Senado, Tereza Leitão, do PT de Pernambuco, disse que já está colhendo assinaturas para acelerar a tramitação.
16: Meu desejo era que essa PEC fosse votada aqui no plenário imediatamente depois da aprovação quase unânime na Comissão de Constituição e Justiça. O que é que pode mudar este rito? É um calendário especial. Estamos recolhendo as assinaturas.
14: Faltam 3 sessões de discussão para a votação em primeiro turno e outras 3 para o segundo turno. Entre os 2 momentos, deve haver um intervalo de 5 dias úteis que poderá ser modificado caso o requerimento de Tereza Leitão seja aprovado.
20: Eleições 2026.
7: Você sabia que eleitores que não votaram no último domingo podem votar normalmente no segundo turno? Isso acontece porque a Justiça Eleitoral considera cada turno como uma eleição independente. Por isso, o não comparecimento à primeira etapa da votação não impede a participação no segundo turno. Para votar, a eleitora e o eleitor precisam apenas estar com o título em situação regular, ou seja, o documento não pode estar cancelado nem suspenso.
8: No dia 25 de outubro, o Distrito Federal e seis estados irão eleger seus governadores. Na mesma data, ocorrerá em todo o país o segundo turno para escolher o presidente da República. O senador Paulo Paim, do PT do Rio Grande do Sul, enfatizou a importância de voltar às urnas. Na avaliação dele, os eleitores devem comparar os projetos dos dois candidatos e acompanhar os debates que devem ocorrer antes da eleição.
2: No fundo, pede para que as pessoas votem, que assim é a democracia. Mas comparem os dois projetos. São dois projetos. Você pode escolher. Quando der o debate dos dois candidatos, cada um vai demonstrar o que fez durante a vida e o que pretende fazer ganhando as eleições.
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8: Edição de Paulo Groba e trabalhos técnicos de Eliseu Caires. O Jornal do Senado fica por aqui. Acompanhe agora as notícias da Câmara dos Deputados. Boa noite.
7: Boa noite e até amanhã.
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4: Plenário da Câmara pode votar mudanças na legislação sobre mineração.
17: 12 partidos e duas federações não cumpriram a cláusula de barreira.
4: Bancada feminina manterá atuação suprapartidária na próxima legislatura.
17: Boa noite. Deputadas da bancada feminina afirmam que a atuação do grupo continuará sendo suprapartidária em 2027. Os resultados das urnas mostraram um aumento de 90 para 109 deputadas entre os 513 que compõem a Câmara. A repórter Silvia Munhato tem as informações.
18: Deputadas da bancada feminina da Câmara acreditam que, apesar da acentuada divisão ideológica do país, reafirmada nos resultados do primeiro turno das eleições, a atuação do grupo continuará sendo suprapartidária. Em entrevistas ao programa Painel Eletrônico da Rádio Câmara, tanto a deputada Jaque Rocha, do PT do Espírito Santo, atual coordenadora da bancada, quanto a deputada Soraya Santos, do PL do Rio de Janeiro, defenderam, por exemplo, a luta pela reserva de cadeiras para as mulheres no parlamento. Hoje há reserva de 30% para candidaturas femininas, com recursos proporcionais, mas não de cadeiras. Jaque Rocha acredita que a reserva poderia começar com os mesmos 30%. A partir de 2027, a bancada vai subir de 90 para 109 deputadas, em um total de 513, ou seja, pouco mais de 20%. Para Soraya Santos, a reserva poderia ser de 50%, já que as mulheres representam 52% do eleitorado. Segundo ela, isso poderia até reduzir os ataques contra as candidaturas femininas.
19: Se você perguntar para as deputadas e parlamentares dos países europeus, elas não sofrem esse tipo de ataque. Por quê? Porque as cadeiras já estão lá definidas, 50% para um, 50% para outro, ou 30% que seja. Isso já está consolidado. Então, as mulheres, ainda por cima, sofrem ataques de formas diferentes para que elas se desestimulem na disputa eleitoral.
18: Soraya Santos lembra que ainda há muito o que fazer, já que estados como Piauí e Roraima e o Distrito Federal não elegeram nenhuma mulher como deputada federal. Para Jaque Rocha, as mulheres acabam se unindo em relação a várias pautas que são comuns.
21: A gente consegue colocar o direito das mulheres acima de qualquer questão ideológica ou até mesmo de pensamento individual. No dia de hoje, infelizmente, as estatísticas nos mostram que vão morrer 4 mulheres vítimas de feminicídio no nosso país. Então, nós não podemos fechar os olhos para esses dados e estatísticas.
18: Jaque Rocha explicou que a principal pauta é colocar mais recursos no orçamento para temas como combate à violência contra a mulher e o apoio ao empreendedorismo feminino. Da Rádio Câmara de Brasília, Silvia Minhato.
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1: Eleições.
6: 12 partidos e duas federações não cumpriram a cláusula de barreira nas eleições deste ano, mas a situação ainda pode mudar com decisões judiciais. Quem explica os detalhes é a repórter Paula Bittar.
22: Nas eleições deste ano, 12 partidos políticos e duas federações não atingiram a cláusula de barreira. Criada em 2017, a cláusula estabelece critérios para que as legendas possam acessar os recursos do fundo partidário e o tempo de rádio e TV destinado à propaganda partidária. Segundo as regras, os partidos precisavam obter nas eleições para deputado federal ao menos 2,5% dos votos válidos distribuídos em pelo menos 9 estados, com um mínimo de 1,5% dos votos válidos em cada um. A outra opção era eleger pelo menos 13 deputados federais, distribuídos em no mínimo 9 estados. PDT, Agir, Mobiliza, Avante, PSTU, PCB, PRTB, DC, PCO, Democrata, UP e Missão foram as legendas que não passaram na cláusula de barreira. Desses, apenas PDT, Avante e Missão elegeram algum deputado. Já as federações que não cumpriram os critérios foram PSOL Rede e PRD Solidariedade. Marina Lacerda, cientista política e professora do mestrado da Câmara, ressalta que o papel da cláusula de barreira é evitar uma superfragmentação partidária e permitir o debate político.
23: Qual é o objetivo do sistema proporcional? Você representar a diversidade de opiniões que existem na sociedade. O problema do sistema proporcional é que ele pode ter regras que vão levando a uma fragmentação partidária imensa. Então, ao longo da última década, o Brasil foi criando regras para equilibrar. Não perder a representação de minorias e de grupos que não são
22: deputados federais, distribuídos em, no mínimo, 9 estados. PDT, Agir, Mobiliza, Avante, PSTU, PCB, PRTB, DC, PCO, Democrata, UP e Missão foram as legendas que não passaram na cláusula de barreira. Desses, apenas PDT, Avante e Missão elegeram algum deputado. Já as federações que não cumpriram os critérios foram PSOL

0: área e permitir o debate político.
1: Qual é o objetivo do sistema proporcional? Você representar a diversidade de opiniões que existem na sociedade. O problema do sistema proporcional é que ele pode ter regras que vão levando a uma fragmentação partidária imensa. Então, ao longo da última década, o Brasil foi criando regras para equilibrar, não perder a representação de minorias e de grupos que não são majoritários na sociedade, mas também de ter uma racionalidade do sistema partidário.
0: Mas esse equilíbrio nem sempre é perfeito, segundo a cientista política. Marina Lacerda cita o exemplo do PSOL, partido que não atingiu os critérios, mas que é conhecido por representar diversas minorias, tendo parlamentares indígenas e trans, por exemplo. A Federação PSOL-Rede não atingiu a cláusula por uma diferença de 185 votos. O grupo alcançou 1,5% dos votos válidos para deputado federal em oito estados, mas registrou 1,49% no Espírito Santo e elegeu 15 deputados federais, mas distribuídos apenas por seis estados. O cientista político Paulo Castro aponta que as regras já têm surtido efeito com a redução de siglas com representação na Câmara.
2: Isso já reflete o movimento dos partidos de se unirem em federações para evitar eventuais problemas para atingir a cláusula de barreira. Então, a cláusula de barreira, ela segue de fato esse propósito para o qual ela se propõe, que é de diminuir o número de partidos para que a Câmara tenha um cenário de disputas nacionais, e não apenas partidos pequenos, que muitas vezes não têm ramificação nacional, que estão aqui representados, mas sem essa capacidade de participar do grande debate político brasileiro.
0: Mas a situação dos partidos que ficaram fora da cláusula ainda não está completamente definida. Decisões judiciais podem alterar a validade de votos e os percentuais. Partidos podem se fundir ou incorporar outras legendas ou ainda entrar em uma nova federação. Da Rádio Câmara, de Brasília, Paula Bittar.
3: Segurança Pública.
4: Zuco do PL do Rio Grande do Sul é um dos autores da proposta que torna obrigatório o trabalho de presos condenados em regime fechado e semiaberto. Pelo texto, metade da remuneração obtida com a atividade deve ser destinada ao custeio e à manutenção do sistema prisional.
5: A outra metade do salário, segundo o deputado, seria repassada à família do detento. Zuco argumenta que os recursos destinados ao sistema prisional podem financiar melhorias na infraestrutura das unidades, além de ações de segurança, ressocialização e capacitação profissional dos presos.
3: Educação.
4: Os deputados estão analisando um reforço da inclusão escolar de pessoas autistas e com altas habilidades. O repórter José Carlos Oliveira tem mais detalhes sobre a proposta.
6: A Câmara dos Deputados analisa projeto de lei com foco na inclusão escolar de pessoas com transtorno do espectro autista. O texto original da deputada Carla Dixon, do PL do Rio Grande do Norte, já foi aprovado nas comissões de educação e de defesa dos direitos das pessoas com deficiência, que estenderam as medidas também para os estudantes com altas habilidades ou superdotação na rede pública da educação básica. A proposta cria a política Incluir, com o objetivo de apoiar ações voltadas à permanência, à participação e à aprendizagem desses estudantes. A Câmara tem uma frente parlamentar de proteção às pessoas com transtorno do espectro autista, coordenada pelo deputado Felipe Beccari, do Podemos de São Paulo.
7: Existem muitos projetos parados na Câmara dos Deputados que tratam desse universo do autista. Então a gente precisa resgatar esses projetos, atualizá-los, fazer um novo bloco, né, que atenda às necessidades dos autistas hoje, para que a gente consiga avançar nas políticas públicas.
6: O projeto de lei que reforça a inclusão escolar de pessoas autistas e com altas habilidades ainda vai passar por votação nas comissões de Finanças e Tributação e de Constituição e Justiça. Da Rádio Câmara de Brasília, José Carlos Oliveira.
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3: Transportes.
5: Projeto obriga companhias aéreas e operadores aeroportuários

0: Aquários a oferecer equipamentos mais seguros para embarque e desembarque remoto. A proposta de Maurício Neves, do PP de São Paulo, prioriza idosos, pessoas com deficiência, gestantes, lactantes e passageiros com mobilidade reduzida.
1: O deputado acrescenta que o texto prevê o uso de rampas e plataformas elevatórias, mas proíbe escadas íngremes como o único acesso para esses passageiros. Segundo Maurício Neves, o projeto também estabelece multas para empresas que descumprirem as regras.
2: Agricultura.
0: Daulo Barreto, do União da Bahia, apoia a proposta que cria regras diferenciadas para pequenos produtores rurais que cometerem infrações ambientais. Em vez de sofrer imediatamente sanções, como embargo da atividade ou apreensão de produtos, eles terão 24 meses para corrigir os danos.
1: Daulo Barreto avalia que o prazo permite a adequação ambiental sem interromper a produção que garante o sustento da família. Pela matéria em tramitação na Câmara, as penalidades poderão ser aplicadas caso o produtor não faça as correções dentro do período estabelecido.
0: Jorge Braz, do Republicanos do Rio de Janeiro, propõe manter as exigências sanitárias para a importação de amêndoas de cacau da Costa do Marfim e impedir a flexibilização de regras. A ideia é proteger as plantações brasileiras contra pragas que podem chegar com o produto importado.
1: Jorge Braz defende que qualquer alteração nas regras seja feita somente após uma análise formal dos riscos e com base em evidências científicas. O deputado argumenta ainda que é preciso garantir mais proteção à produção nacional de cacau.
0: Tião Medeiros, do PP do Paraná, propõe retirar a exigência do Registro Geral da Atividade Pesqueira para os produtores de peixes e outros animais aquáticos. O deputado explica que a medida evita burocracia e custos adicionais para os aquicultores.
1: O deputado acrescenta que a produção já é fiscalizada por meio da nota fiscal e da guia de trânsito animal, que garantem o controle sanitário e a origem dos produtos. Para Tião Medeiros, exigir também o registro não traz mais segurança e pode dificultar a comercialização.
2: Votação.
0: Vários projetos polêmicos e com urgência aprovada podem ser incluídos na pauta de votações do plenário. Uma dessas propostas prevê mudanças na legislação sobre mineração. Saiba mais sobre a perspectiva de votações na reportagem de Antônio Vital.
3: Depois do primeiro turno das eleições, diversos projetos estão prontos para entrar na pauta de votações do plenário da Câmara. Um deles é o que reduz a jornada normal de trabalho para 40 horas semanais e garante 2 dias de repouso semanal remunerado, sem redução de salário. O projeto apresentado pelo governo regulamenta a proposta de emenda à Constituição aprovada pelos deputados no primeiro semestre e que aguarda análise pelo Senado. O projeto prevê regras de transição, como da proposta de emenda à Constituição já aprovada. A jornada passa a ser de 42 horas semanais 2 meses depois da publicação da lei. Um ano depois desse prazo, passa a valer o limite definitivo de 40 horas semanais, mas ainda não há consenso para a votação do projeto, que é criticado pela oposição e por entidades empresariais. Também pode ser votado o projeto que aumenta o limite de receita bruta anual para os microempreendedores individuais, os MEIs. Hoje podem ser enquadrados como MEI, pagando menos impostos, microempreendedores que faturem até R$ 81 mil reais por ano. O projeto aumenta esse limite para R$ 130 mil reais. Além disso, permite que o MEI contrate até 2 empregados. Hoje pode contratar apenas 1. Esse texto, porém, pode ainda ser alterado até a data da votação. O governo admite um teto de R$ 140 mil reais para os microempreendedores. Outro projeto que ganhou regime de urgência e pode ser votado a qualquer momento é o que altera diversos pontos da legislação da mineração. Entre outras medidas, o texto amplia o conceito de garimpeiro e cria o leilão social, que vai ofertar áreas de menor volume de minérios e pode beneficiar cooperativas de garimpeiros, que terão prioridade no processo de autorização. A proposta foi apresentada por um grupo de trabalho criado em 2022 e é assinado pelo deputado Felipe Barros, do PL do Paraná, coordenador do grupo, que foi eleito senador. A justificativa é que o projeto dá mais agilidade ao processo de mineração. Um dos pontos dispensa o licenciamento ambiental para lavras se a tecnologia usada não provocar impactos significativos. O regime de urgência provocou discussão no plenário. O governo se manifestou contra a proposta e pediu mais discussão antes da votação, como disse a deputada Érica Cocai, do PT do Distrito Federal.
2: Esse projeto é para legalizar o garimpo, e legalizar o garimpo sem regras. O Brasil inteiro viu o desastre que houve no território Yanomami, pela ação sem regras do próprio garimpo. Porque não dá para ficar todo o tempo passando a boiada, porque meio ambiente é fundamental para a própria soberania. Mas nós também temos a posição do Ministério do Planejamento, da Casa Civil, contra esta proposição. Não dá para liberar, como está se propondo, o garimpo sem regras.
3: Já o deputado Joaquim Passarinho, do PL do Pará, relator do grupo de trabalho que apresentou a proposta, defendeu as mudanças na lei de mineração. Segundo ele, o objetivo é permitir que pequenas empresas atuem no setor.
4: No nosso projeto, não há nenhum tipo de restrição ao meio ambiente, não há nenhum tipo de facilitação, não há anuência prévia, não há tasta, não há nada disso. Pelo contrário, o que nós estamos tentando é tirar da mão de 5, 6 empresas, umas nacionais, outras internacionais, que detêm quase todo o subsolo nacional pesquisado. Está na mão de 5 empresas. E essas empresas não dão anuência para as menores empresas trabalharem. E o subsolo brasileiro, ele é do povo brasileiro.
3: Outras propostas que podem ser votadas foram apresentadas como prioridade no primeiro semestre pela Frente Parlamentar da Agropecuária. Um dos projetos suspende por 2 anos sanções e embargos ambientais a pequenos produtores rurais. A medida não tem apoio do governo, que argumenta que na Amazônia Legal, isso pode significar a suspensão de sanções a quem possui propriedades de até 400 hectares. Outro projeto pronto para ser votado é criticado pela oposição desde o início do ano e ainda não tem consenso para ser votado. A proposta combate a misoginia, que é como se chama o ódio, desprezo ou preconceito contra as mulheres. O texto, já aprovado pelo Senado, foi alterado pela deputada Tabata Amaral, PSB de São Paulo, coordenadora do grupo de trabalho que analisou a proposta. O texto aprovado pelo Senado equipara a misoginia ao crime de racismo, o que a torna inafiançável e imprescritível. Na nova versão, a relatora alterou principalmente a definição de misoginia. Ela retirou os termos ódio e aversão à mulher, previsto no projeto original para caracterizar a misoginia e considerados vagos pela oposição. Na nova versão, misoginia é descrita como a prática, a indução ou a incitação de menosprezo ou discriminação contra a mulher que promova violência. A pena prevista é de 2 a 5 anos de prisão. Da Rádio Câmara de Brasília, Antônio Vital.
0: Justiça.
1: Paulo Litro, do União do Paraná, apoia a proposta de emenda à Constituição que estabelece mandato de 12 anos sem recondução para ministros do Supremo Tribunal Federal. A medida mantém as 11 vagas da corte com idade de ingresso entre 45 e 70 anos.
0: A PEC, apoiada por Paulo Litro, também divide entre executivo, legislativo e judiciário a indicação dos integrantes da corte. O texto ainda estabelece períodos de quarentena antes da indicação e depois da saída do STF.
1: A Câmara aprovou e encaminhou para o Senado projeto que atualiza a estrutura da Advocacia Geral da União. Vinícius Gurgel, do PL do Amapá, informa que o texto reorganiza e define atribuições das carreiras que integram o órgão responsável pela defesa jurídica da União.
0: Vinícius Gurgel avalia que a reorganização pode tornar mais eficiente a atuação da AGU, reduzindo sobreposições e tornando mais claras as competências dentro da estrutura institucional.
1: Projeto aprovado pelo Congresso e já transformado em lei, cria 8 varas federais no Amazonas e em Mato Grosso do Sul. João Maia, do PP do Rio Grande do Norte, avalia que a medida amplia a presença da Justiça Federal em regiões com demanda crescente.
0: A nova lei, que contou com o apoio de João Maia, também cria cargos de juízes e servidores para reforçar o atendimento de processos ambientais, fundiários, previdenciários e criminais.
1: Termina agora o Jornal Câmara dos Deputados, produzido pela Rádio Câmara, com trabalhos técnicos de Everson Urani e apresentação de José Carlos Andrade e Luciana Vieira. Uma boa noite para você.
0: Uma ótima noite. A Voz do Brasil volta amanhã.
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6: 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Hoje é quarta-feira, 7 de outubro. Quarta-feira, noite do sofá. Dá pra fofar. Estamos com 23 graus, 4 décimos de temperatura. Não precisa nem dormir com cobertor, nem com edredom, viu? Oito horas, um minuto.

Maria Lúcia, uma mulher guerreira, trabalhadora, incansável, sustentava sua casa com o seu trabalho, fazendo faxina em várias casas. Mãe de dois filhos, casada com Antônio, esse desempregado. Antônio, tentando emprego há muito tempo, não conseguia ter êxito em sua busca, pois nada ajudava o pobre Antônio de conquistar um trabalho digno e sustentar a sua casa. Com isso, o relacionamento entre Maria Lúcia e Antônio ia de mal a pior, pois a Maria cobrava do Antônio um trabalho. Ela estava cansada de sustentar sozinha a casa e ver que o marido não conseguia, por falta de sorte, um trabalho digno, devido à sua idade avançada. Brigas para lá, para cá, desavenças, o clima terrível em seu lar. Uma certa feita, Antônio consegue um trabalho como recepcionista de um estacionamento num shopping. E no seu primeiro dia de trabalho, após uma noite turbulenta, ele vai, engasgado pelo relacionamento turbulento, mas feliz por ter conseguido esse trabalho. No seu primeiro dia, Antônio pega o telefone e tenta ligar para a esposa, porque aquele dia ele estava engasgado e queria dizer para a Maria Lúcia que ele amava muito a Maria e queria dar tanto um abraço nela. Primeira tentativa, ao ligar, Maria Lúcia disse: desliga esse telefone e vai trabalhar, antes que você perca esse emprego e volte a ficar desempregado e eu tenho que sustentar você de novo. E desligou o telefone na cara do Antônio. Ele voltou ao seu trabalho. Mais tarde, ele tenta novamente falar com Maria Lúcia e ela, mais uma vez áspera, revoltada, diz: não vou falar com você até chegar em casa. Por hoje é só, logo mais a gente conversa em casa. E ele falou: Maria Lúcia, eu só queria te dar um abraço. Eu estou com uma vontade tão grande de dar um abraço. E ela falou: em casa a gente conversa. Antônio voltou ao seu trabalho. Passou a manhã, a tarde trabalhando. À noite, uma chuva muito forte na cidade inunda um shopping, justamente no local de trabalho do Antônio, no estacionamento subterrâneo. E ele tenta salvar algumas pessoas, porque a água começou a crescer e inundar rapidamente aquele estacionamento. Antônio, numa condição heróica, salva algumas pessoas, mas ele não conseguiu se salvar. Infelizmente, Antônio faleceu no seu primeiro dia de trabalho. Ao receber a notícia, Maria Lúcia, inconsolada, chorava tanto. E a única coisa que ela lembrava era da última ligação do Antônio, dizendo: meu amor, eu estou aqui com uma vontade tão grande de te abraçar. E ela disse: a gente conversa em casa. E eu digo para você agora, meu amigo, minha amiga, meu irmão, minha irmã: é melhor abraçar do que brigar. Porque você não sabe se terá outra oportunidade de abraçar essa pessoa ao seu lado, essa pessoa que te ama. Por isso, pense com carinho e que Deus te abençoe. Amém.

0: Olá, olá, olá, boa noite. A gente está chegando aí de novo para mais um programa da noite contigo, amigo ouvinte da 104. Boa música, alegria, informação, entretenimento a partir de agora no seu rádio, amigo ouvinte. 99877-6256, 99619-1014 são os telefones para te ligar, participar, pedir. E a gente está aqui para te atender, amigo ouvinte da 104. Quarta-feira, 7 de outubro, 23 graus, 4 décimos de temperatura.
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2: 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Falamos também que nesse sábado lá nozinho tem baile bom, o pessoal tá convidado a fazer a festa Explosão do Sul no Ildonar Gilzer, na casa de festas Gilzer da Vila Botucaraí. Tem mais um bailinho do tio velho com Josiel Carvalho, o pessoal tá convidado também. E no domingo, né, Rota do Tempo no Sandro Schmidt, a partir das 19 horas, pessoal, tá convidado. Certo, gente? E na segunda-feira, a nossa Romaria do Morro da Aparecida. Vamos para a previsão do tempo? Vamos para a previsão do tempo, né? Temos em andamento o Campeonato Brasileiro, né? O Inter vai vencendo o Corinthians por 1-0 e o Grêmio acaba de fazer o seu gol também. O Grêmio está jogando lá...

Lá no Pará, né? Lá no Pará, gol do Kahneman, 1-0 para o Grêmio. E o Internacional, através do Vitinho, fez no primeiro, nos primeiros segundos de jogo, tá? 1-0 para o Inter frente ao Corinthians no Beira-Rio. Vamos para a previsão do tempo em nome do Volman, um amigo para toda a vida. E aí, gente, a gente precisa colocar para vocês, tá? A gente precisa colocar para vocês a mudança do tempo, a virada do tempo tá chegando, tá, gente? A virada do tempo, ela tá chegando. A gente já vai falar a respeito disso, né? Mas a virada do tempo tá chegando e a gente fala em nome do Volman, 99338-6844. O que que a gente então tem, né? O que que a gente então tem? Pelo clima-tempo, chove amanhã, chove sexta, chove sábado, volta a ter tempo bom no domingo, tem um pouco de garoa na segunda e na terça. A Metsul Meteorologia coloca um volume bastante alto de chuva para amanhã, tá? E a Metsul Meteorologia é a que está colocando, né, essa questão da mudança do tempo. Né? Quinta-feira traz mudança do tempo e dá largada em período de temporais. Uma grande mudança no, do tempo no, tem início no sul do Brasil a partir de amanhã. Vai marcar o começo de um período de muita instabilidade na região, com temporais e volumes de chuva elevados nos três estados da região. Tempo muda no Rio Grande do Sul nesta quinta, com muitas nuvens, e chove na maior parte do estado no decorrer do dia. Com a atmosfera aquecida, a partir de uma corrente de jato em baixos níveis que traz ar quente, formam-se nuvens carregadas que trazem chuva localmente forte com raios, a risco de temporais isolados, de vento forte e granizo em diferentes regiões. Pessoal, o que a gente vem acompanhando pelas redes sociais, né, é muito granizo na Argentina, muitos temporais na Argentina. Essa instabilidade, gente, essa instabilidade, ela começa a adentrar no Rio Grande do Sul. Essa chuva, ela tá chegando ali na região de Itaqui, de Uruguaiana, né? Uruguaiana. Essa chuva, ela já está em São Borja. Essa chuva já está no Alegrete. A gente já tem a Santiago, São Gabriel. A gente já tem a boa parte da campanha aí com muitos relâmpagos e trovoadas. Deve avançar bastante rápido, tá? Deve avançar bastante rápido aí, até as 10, 11 horas da noite a gente já deve ter algumas trovadas e relâmpagos também sendo vistos na nossa região. Ah, vai chover forte? A tendência dessa noite ainda não. Se a gente for para a imagem do IMET, tá? Que é aquela mesma, quem acompanhou o Jornal do Almoço hoje de meio-dia, é a me da mesma imagem que a gente vai falar agora, né? E é essa que o Furão sempre fala aqui, né? Que é a que mais certo dá. A gente tem aí volumes bem expressivos de chuva, ainda não para amanhã, tá? Mas a gente pega aí já a chuva de hoje para amanhã. É um volume bem acentuado de chuva entre amanhã e depois de amanhã. Volumes esses que podem chegar com certa facilidade a 100 milímetros. Tá, mas vai parar? É muito provável que essa chuva vá até o sábado, tá? Até o sábado. Pelo que mostra, né? Pelo que mostra aqui o site do IMET. Esse tempo ele não vai melhorar no sábado. Esse tempo pode eventualmente dar uma parada no domingo, não dá para garantir, tá? Só que o IMET hoje coloca aqui, né, a segunda-feira, que geralmente é com um pouco de chuva, com um pouco de mau tempo.
está colocando sem chuva. Porém, essa chuva, esse barro, né, pode dificultar e muito, né, a subida do Morro da Aparecida, a chegada até o Morro da Aparecida. Mas Romero não volta, né? Então, a gente tem aí, né, uma tendência da segunda-feira ser de tempo bom. Mas antes disso, a gente deve ter aí um volume bastante acentuado de instabilidade. E, pessoal, somente por isso, né, que a gente não restabeleceu ainda a passagem em seco pelo pontilhão no Balneário Tiazina. A gente tem previsão de instabilidade forte, né? Hoje o pessoal da cerâmica, ao qual a gente sempre agradece muito, né, restabeleceu a passagem molhada, tá? Para máquinas agrícolas aí, né, tem passagem. Não sei se o pessoal dos caminhões aí da cerâmica já estão passando, né? Mas a gente então tem uma situação, né, de pelo menos máquinas agrícolas já conseguirem passar por dentro do rio aqui no Balneário Tiazina. Mas, volto a dizer, a previsão que a gente tem aí é de um volume bastante acentuado de água, de novo, de chuva, e volumes altos de chuva chegando à nossa região a partir dessa noite e madrugada, tá? Alguns sites, eles ainda estão dando uma, vamos dizer assim, uma arrefecida, né? Mas eu volto a dizer, aonde a gente olha que os nossos, o Wind, a gente olha a Metsu Meteorologia, a gente olha o IMET, que é o que eu mais confio, o Climatempo, todos eles são unânimes em colocar chuva amanhã, sexta e sábado. 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Vamos para... A loteria não tem ainda, tá, gente? A loteria não tem ainda. A loteria aí é a loteria federal hoje ainda não temos, tá? Ainda não temos a loteria federal. E aqui vai o recado também do GZH, tá, gente? Com relação ao tempo, né? Temporais com ventania e granizo avançam sobre o Rio Grande do Sul nesta quinta-feira. É uma linha muito, muito tênue, né? Uma linha muito forte aí, né? Um sistema frontal que deve passar o Rio Grande do Sul como um todo. Vamos lá, então, vamos para as manchetes, então, já que é a Loteria Federal, depois a gente joga para as nossas redes sociais, já que é a Loteria Federal aí, tá? Vamos lá. 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Inter vai vencendo o Corinthians por 1-0 e o Grêmio vai vencendo o Remo lá no Pará por 1-0. Derrota de Gabriel Souza muda equilíbrio de forças no MDB gaúcho e deve fortalecer Melo e Alceu Moreira. Temporais com ventania e granizo avança sobre o Rio Grande do Sul nesta quinta-feira. Conselho tutelar recebeu denúncias de que mulher morta junto com a filha em Candelária expunha adolescente à prostituição. Fim da escala 6-1. Oposição tenta adiar, mas Alcolumbre mantém possibilidade de votar PEC se tiver pedido de urgência. Flávia afirma que fala sobre Constituição, se refere à reforma no STF, fim da reeleição. A análise de possível pênalti para o Remo não marcado contra o Grêmio. Torcedor colorado acredita na salvação e mostra apoio ao Eduardo Batista. Enquanto tem brasa, tem fogo para ser aceso.

Estas as manchetes do GZH. Estamos indo para Globo em nome de Raquel Modas. Olha o 041 aí, ó. Vamos para o GZH. Aliás, para a Globo, né? Botafogo e Vasco fazem clássico no Nilton Santos. Vitória inaugura placar sobre Chapecoense e vai abrindo para o Z4. Bragantino e Mirassol se enfrentam em duelo pelo Brasileirão. Inter faz primeiro gol sobre o Corinthians com menos de um minuto. Grêmio sai na frente do Remo em duelo contra o Z4. TV Globo promove entrevistas e debate com presidenciáveis. Vila encara o Cuiabá e tenta retomar a ponta da Série B. Republicanos com Tarcísio e Cleitinho sela apoio a Flávio. Reunião de Lula com jovens eleitos inicia nova fase digital. Aliados de Flávio tentam adiar votos do fim da escala 6x1. Dólar sobe e Ibovespa cai após a euforia com o primeiro turno. Avaí faz o segundo sobre Londrina em duelo direto contra a Degola na Série B. Operário e Botafogo Botafogo de Ribeirão Preto 1x1. Christy Piquet está com raiva e confusa após sobreviver a injeções letais, diz advogado. Camisa de Messi no adeus à Argentina tinha chifres? Quem é o pastor condenado com a igreja Lagoinha a pagar 150 mil por discurso? Imagem mostra do modelo Dandara Couto vista pela última vez antes de desaparecer em São Paulo. Falso advogado que atuava em 2.300 processos é preso após defender ele mesmo. A ANAC autoriza a aérea canadense a operar voos regulares no Brasil. Empresa anuncia rota direta. Flamengo tem retorno de convocados, mas terá 5 desfalques contra o Santos. Mancuso, ex-Flamengo e Palmeiras, tem nome ligado à venda de licenças falsas de técnico.

Polícia apura série de mortes em execução em São Paulo. Corpos foram decapitados ou queimados. Jovem desaparecido há 27 dias é encontrado morto com corpo queimado no Mato Grosso. Gabriel Jesus revela surpresa com proposta do Barça. Pensei que chance tivesse passado. Carro de Ralf Schumacher desaparece e Williams entra na justiça por mais de 7 milhões de reais. Estas as manchetes da Globo. Estamos indo para gás.com, notícias da nossa região. Veracruz sediará abertura da colheita do tabaco em novembro. Em novembro já vai ter pouco fumo para colher, viu? Oktoberfest começa nesta quinta. Decisão da Gerx pode garantir ressarcimento à Rota de Santa Maria. Prefeitura fiscaliza calçadas no centro e orienta proprietários. Prefeitura inicia obras de rótula entre a Avenida Léo Kreter e Rua Vereador Beno Kist. Prefeitura prorroga contrato de coleta domiciliar de lixo em Santa Cruz. Motorista indiciado por importunação sexual contra adolescente em Santa Cruz. Continental Tabacos, Allianz e Unisc ampliam parceria para prevenir eventos hidrológicos extremos. Primeiros intérpretes de Fritz e Frida são homenageados na Câmara de Vereadores. Estas as manchetes de alguns dos principais sites de notícias aqui na 104 AFM Cerro Branco. Os abraços, Hernani Petterman, a Nelce, o Valério, o Dyson e a Eliane, o Adão do Nascimento, a Jussara Breda, o Valdete Pitol, o Neca, o Bruno Bilha, o Sidney e a Marlise, o Arenita Beiro, o Fernandinho, o Vilmar Padilha, a Gorete Rodrigues, a Tonha e o Tonho, a Vera e o Carlos, o Hilário Gelsdorf, pessoal aí que está ligado na live. Raul Pavanato e a Dorli, a Ironda, a Eneida e o Joceli, o Vânia, a Dona Naura, o Ari, a Rejane e o Jorge, a Yara de Novo Cabrais, a Marisa e o Elton, o Darcy e a Cirlei, a Lorena Winter, a Rosemary e o Ervino, o Derli Machado, a Odila Bonelli e o Hélio, o Romeu e a Ereni, o Piabeba, Lana, São Pedro e Família, a Rosana e o Hernando Fritz. Quem mais aqui, né? Quem mais aqui, né? O Hernani Weide, né? O Hernani Weide que estava trocando de idade ontem, né? Ele não estava de aniversário, estava trocando de idade. Abraço para a Almerinda Lopes aí também ligada com a gente, o João Limberga e a Julieta. Quem mais, né? Quem mais aqui, né, Furão? Quem mais aqui está ligado? O Alemão da Aviação e a Marlene, né? A Mike, a Marli, pessoal aí que ligam com a gente, né? Ligam-se com a gente. Quem mais aqui, né? Vamos lá, né, Furão? Vamos lá. O Lenar Guerreiro também está ligado com a gente, o Sandro, a Célio, o Márcio, a Andréia, a Brendinha, né? A Vonete, o Nilton, Nestor e a Rosane, o Olde Maria Maria Nazir, o Romildo e a Selimor, o Jair e a Adriana, o João Calisto e a Silda, o Edenir e a Lúcia, o Nels Carvalho e a Glória, o Flávio e a Iris, Teca, a Renata Matias, o Osmar e a Nair, o Mauro e a Gelcita, a Carla e o Arno, o Lorivaldo, o Albino Rebano, o Flávio Borna, Valmir e o Jabuti, a Mara e o Olívia, a Julieta e o João, a Marina, o Clério e a Chane, a Tia Reni, a Liese, a Marizinha e o Zezinho, a Marisa Batque e o Luiz, o Elio Alônio, o Darcia Beloni, a Alessio Celso, o Hilário e a Nádia, né? A Nádia e o Sérgio, né, ali no Boqueirão, ligados com a gente também. Pessoal da Várzea dos Cabrais, aquele abraço. Pessoal liga com a gente, né? Pessoal liga com a gente. Mandando abraços aqui também para quem, né?
para quem mais aqui for, é um que a gente tem que ir aqui, né, no, no, nas nossas anotações do celular também, né. Ah, o Ari Butsky, um abraço, né, o Ivo Beck e a Cleonice, o Jair Ajurema, o Arnildo e a Adriana lá no Uruguai, o Everaldo e a Loreta. Lá no Uruguai eu acho que deve estar chovendo. Tá chovendo aí, Arnildo? Vamos olhar aqui para ver como é que tá a chuva. Vamos ver se já tem chuva no Uruguai. Vamos olhar aqui, né? Mas tem. Não sei se lá na província aí do Arnildo e da Adriana tá chovendo, mas aqui pelo Indy já aparece chuva no Uruguai. Só tem aquela parte mais ao norte do Uruguai, no sul do Rio Grande do Sul, que não tem, né? O Everaldo e a Loreta, o Nildo e a Marli, o Alvarino e a esposa, o Írio e a Marlete, o Célio Beck também, né? O Eugênio Wachholz e a Rosalina, o Lourenço Mila, o Zato Mili Família, o França Mili Família, o Henrique de Novo Cabrais, o Paulinho Vonman da Palmeira, o Loreno e a Helenito, o Adão e a Ivone, o Arnaldo Heinrich e a Celinha, o Dila Bonelli e o Hélio, a Cerilda Haupt aí também ligada com a gente, né? E por aí vai, né? A nossa audiência vai aí, né? A nossa audiência vai que vai, né? A nossa audiência vai que vai, né, tio Furão? Vamos lá, vamos de música então, vamos trazer música aqui para os nossos ouvintes, para tu que tá ligado, 8 horas e 42 minutos e meio.

Agora 10 para as 9. Vamos lá, meu amigo de Birto, né? De Birto também ficou fora aí do meu abraço, né? Já tinha me ligado a tardinha aí, né? O Dibir tá ligado com a gente, né? Hilário Gelster, um abraço, né? Lá de Santa Maria. Tá chovendo aí já em Santa Maria, Hilário? Acho que não, né? Acho que ainda não chegou a chuva aí, né? A Silvina tá ligado com a gente também, né? Que bom, né? Que bom! Né? Que bom aí. Vamos lá, vamos trazendo aqui o Hernani vai de Eleni. Essa aqui vai pra vocês também, né? Vou mandando pro Dibiro, tá mandando pra todo esse pessoal, né? O Dibirto vai ouvir essa aqui então, ó. Ele gostou muito da Baita Macho ontem lá, né? Baita Macho, Baita Machão. Haha, bichão!

0: que o patrão não é otário.
1: Aí chegou dona madame, com cheque do seu marido, pediu 1 quilo de linguiça.

acabo perdendo o emprego. Acho que a senhora devia voltar lá pro seu marido, dá pra ele este cheque, fica tudo resolvido. 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

0: 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Pelo menos esse cheque tem fundo?
1: Ah, eu acho que tem. Mas se não tiver, não bota esse cheque no pau, tá?
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1: Agora são 8h58, vamos ouvir a Ironda, né? Vamos ouvir a Ironda aqui, né? Fala aí, Ironda!
2: Opa, boa noite, Furão. Ô, Furão, manda uma música pra nós escutar, pra mim e o Joselito escutar, que sempre escuto o teu programa, e pra Marina, lá da Alem Brasil, pra Julieta, pra Ivonete, pro Darcizinho lá do Travessão, pra Claudete e o Juracil das crianças, e pras minhas filhas, a Lisiane, a Liane, o Eduardo, pra meus netos, e pra todo o pessoal que tá na escuta do teu programa, viu, Furão? Bota uma dos Baitaca, O Fundo da Grota, que eu moro na grota, eu gosto da música do Baitaca.
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